Alta atenção, segunda hora, está praticamente de surpresa Marrow Deep, novo álbum de originais dos Mastodon, depois da malograda perda, morte de Brent Hinds, que na altura também já não fazia parte do coletivo. Os Mastodon regressam então com um novo álbum de originais, um novo guitarrista, Nick Johnston, e também João Nogueira, um brasileiro que já esteve associado a The Claypool Lennon Delirium e também fazia parte dos Terra Prima. Aí está o primeiro contacto em alta atenção para a novidade do coletivo de Atlanta, Geórgia, Mastodon Poisonous Weapons. Prosseguimos numa toada progressiva e não só. Esta é a estreia de um novo coletivo. O álbum sai em outubro. Eles são finlandeses e intitulam-se End of Abyss. Aí fica Astral Dreams para Escape to a New Empire.

É uma colaboração internacional com músicos no México, Noruega e Estados Unidos da América. Salientamos aqui o baixista Miguel Pereira. Ele é nosso, faz parte dos Widem, Big City portuense. Miguel Pereira, nesta formação internacional e uma aposta da Season of Mist, os Atomic Broken. Bem bonito este tema para a Seiba, o novo álbum de originais dos Atomic. No início da sequência estivemos com uma aposta também nova, End of Abyss, são finlandeses e apresentam-se com o primeiro álbum, Escape to a New Empire, o contacto com Astral Dreams. Logo de seguida, Shane Embury, o homem que ajudou a inventar o grindcore nos Napalm Death e que tem uma série de projetos paralelos, ou já teve, melhor dizendo, Lockup, Brujeria, Dark Sky Burial, apresenta mais um álbum a solo. Bridge to Resolution é o nome da proposta 2026 de Shane Embury, o baixista dos Napalm Death. Spasm Prayer foi o contacto. Pelo meio, os Oddland, uma aposta da Frontiers Music, já está disponível. Unilluminate to Illuminate, o novo álbum de Oddland, Sower, foi a faixa que escolhemos para os finlandeses. Prosseguimos agora com Masterplan. Já estão nomes confirmados para a edição 2027 do Milagre Metaleiro Open Air. Aliás, ainda não se tinha iniciado a edição de 2027 e a organização já estava a confirmar os primeiros nomes para a edição do Milagre Metaleiro, a realizar a 20, 21 e 22 de agosto em Pindelo dos Milagres, São Pedro do Sul. Da Halo Effect, já tinham sido adiados para 27, confirma-se. Samael, Masterplan, Benediction, Induction e Mangarm. Aí está então os Masterplan, boa oportunidade para ver em Portugal o grupo fundado por Roland Grappo, ex-Halloween. Esteve parado praticamente 10 anos, uma década, à espera deste novo e excelente regresso. Metal Morphosis, os Masterplan com The Call, eles estão confirmados para o ano no Milagre Metaleiro, 20, 21 e 22 de

O Viking Metal dos suecos Mangarm, confirmados na edição 2027 do Milagre Metaleiro. Também os Induction, que ouvimos imediatamente antes, estão confirmados por lá. E os Masterplan, o grupo liderado por Roland Grappow, ex-guitarrista dos Halloween, que conta com a participação de vários ilustres nas suas fileiras. O vocalista é Rick Alzi, que pertence aos Advance e muitas outras aventuras. Para além deles, estão reconfirmados da Halo Effect e também Samael, da qual foi o tema que ouvimos dos Masterplan para o novíssimo Metal Morphosis, o novo álbum depois de um silêncio de uma década. Concluímos o Alta Atenção por hoje com os Thornhammer. É o regresso com o quarto álbum desta colaboração germânica e britânica. Rise of Resistance é o nome do novo álbum. Aí fica o tema-título, disco a ser editado no mês de outubro. Alta Atenção, já sabem, segundas e terças, meia-noite, duas da manhã, sempre ao vosso dispor através de antena3rtp.pt ou então em RTP Play. Alta Tensão.

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Início de semana com música nova, abri a hora com um beat, o single que antecipa Force Majeure and the Acts of God, aquele que será o novo disco dos Black Wizards, o trio do Porto, que integra Joana Brito, a Helena Peixoto e o José Gomes, formato clássico de guitarra, baixo e bateria. Esta é a Portugália para segunda-feira, último dia de agosto. Boa noite.

0: Pérolas retiradas ao final da década de 60, produção nacional, gravações de 67 com Let Me Live My Life, os Jets no seu único single, considerado uma das mais emblemáticas gravações do psicadelismo português, depois e seguindo a mesma linha, o instrumental B-Side para o quarteto 1111, edição 1969. A editora Lux Records comemora 30 anos de atividade. Em jeito de homenagem, o músico John Mercy gravou um disco com versões de artistas que a editora ajudou a crescer. Um deles é este Naked Blues, uma das primeiras gravações de Legendary Tiger Man.
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Este é Wood and Wool, novo encontro entre a guitarra de Pedro Galhós e a bateria de Nico Guedes. O projeto chama-se Pulmão. Em breve irão apresentar o primeiro álbum. Antes, a voz de Mark Lanegan numa visita a Lisboa para gravar com os Dead Combo I Know I Alone, poema em inglês, escrito por Fernando Pessoa. Voltando às novidades neste início de semana, anunciamos o regresso da banda Novos Fora Nada com voz de David Jacinto.

Tomé Silva tem sido uma escuta regular na Portugália e em breve será convidado para conversarmos sobre o disco Na Sobreda. Última tripla com Primeira Dama e os Novos Fora Nada, com História Imposta, uma canção que fará parte do segundo disco da banda. O primeiro apareceu em 2018, já passaram 8 anos, e chamava-se Da Opulência ao Carvão. Voz, guitarra e uma grande dose emocional. Bonança na Portugália de hoje.

Banda de culto do pós-punk brasileiro Chance, um trio nascido em São Paulo, nunca chegaram a gravar álbum, mas este Samba do Morro é um verdadeiro clássico da época. Antes, os Rádio Macau, que em breve estarão de novo no ativo, em palco, para uma última turnê. Hoje recordamos o disco Rapaz do Trapézio Voador. Antes do fecho, uma breve audição ao disco de Orca, nome artístico de Leonor Cabrita. Esta semana, edita A Peneia, edição da Facada Records. Oh, cool.

escrita pessoal de Leonor Cabrita, também responsável pelas vozes, pianos e sintetizadores neste seu disco Apneia, onde colaboram outros músicos e onde ela também assume o seu alter ego Orca. O disco chama-se Apneia e será editado esta semana. Ouvimos Lugar Miserável e Sobras das Sombras. Fecho com o trabalho eletrónico de Fernando Martins, um músico com largo passado, dos Ritual Tejo aos Tambor. Desta vez faz uma imersão por outros territórios sempre presentes no seu imaginário e pouco gravados, do ambient ao krautrock. Satellite, de F, aparece no final da Portugália de hoje. Às 11, num calado com o Indigente. Boa noite, boa semana.

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olha lá o plástico bizarro.

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0: foi. Estou a tentar. Espera, enquanto eu estou a falar, estou a tentar. Agora consegui. Consegui arranjar aqui o teu microfone. Não estava fácil, mas consegui. Dizia eu, estivemos juntos no Calorama.
1: A ouvir os pitches. Um concerto, eu diria, diferente. Fora
0: tu,
1: do comum.
0: Tu nunca, tinha visto, nunca tinhas visto a Peaches?
1: Ao vivo, não.
0: Estavas um pouco chocado.
1: Não, é assim, eu gosto da música.
0: Eu amo.
1: Eu gosto daquele eletro-rock, não é? E sabia que ela que era assim meio excêntrica, mas não tinha noção que era tão excêntrica como ontem. Fiquei um bocadinho chocado, no bom sentido. Parecia assim uma espécie de Mad Max.
0: Sim, sim, é verdade. Não há assim uma pessoa igual a ela.
1: Não, e fiquei ainda mais chocado quando fui ver a idade dela, não é? Porque ela já não é propriamente.
0: Tem 60 anos, não é?
1: 62 anos, sim.
0: Já viste? Com 62 anos ali.
1: Canadiana de 62 anos.
0: Henrique, como é que tu te imaginas aos 62 anos?
1: Olha, a fazer aquilo, certamente que não. Mas, epá, imagino. Ou seja, isto eu acho que a partir dos 40, acho que há certas mudanças que temos que fazer. Se queremos fazer certas coisas.
0: Durar mais.
1: Sim, basicamente.
0: Com mais qualidade.
1: Com mais qualidade. E algumas coisas temos que começar a fazer, não é? Ser mais disciplinados, sei lá, seja ginástica, seja musculação.
0: Tu agora fazes imenso desporto. Aliás, ontem foi um dia em que nós estivemos várias vezes juntos, há que dizer, somos amigos, é certo, mas tu jogaste uma modalidade que eu acho que nunca tinha jogado, que era pickleball.
1: E, olha, que achei bastante. Eu tinha algumas dúvidas em relação ao pickleball, mas achei engraçado, porque ele é uma mistura de ping-pong com ténis, paddle. Mas também tem ali assim uma certa estratégia, não é? Porque não é só, não é só bater a bola. E achei piada, achei aquilo engraçado.
0: Eu vejo que tu és bastante competitivo, mas mais do que isso, a tua mulher
1: é mais competitiva.
0: É incrível. A tua mulher também faz muito desporto. Aliás, eu acredito que tu agora fazes ainda mais desporto por causa dela, não é? Vocês também casaram há meio ano.
1: Sim, há meio ano.
0: Que tal estar casado?
1: É ótimo.
0: Aconselho.
1: Quer dizer, sei que tu tens algumas dúvidas em relação a esse tema.
0: Não tenho. Só não sou praticante. Não,
1: pois.
0: Mas eu lembro-me de uma vez entrevistar aqui o Zé Pedro dos Chutes e Pantapés, que tinha acabado de se casar há relativamente pouco tempo. Eu perguntei-lhe, então, o que é que pensas de estar casado, Zé Pedro? E ele disse-me, se eu soubesse, já tinha casado há muito mais tempo.
1: Não, eu já tinha sido casado, não é? Uhum. E estive ali, pronto. Já estava separado desde 2008, portanto foi bom voltar
0: à atividade. E deixar o mercado, não é?
1: E deixar o mercado.
0: Olha, temos que falar sobre o teu restaurante. Muitas coisas aconteceram também. Tens um novo restaurante, justamente em nome próprio. O teu anterior chamava-se Alma. É diferente teres um restaurante com o teu próprio nome?
1: É diferente no sentido em que eu acho que houve muitas pessoas que me questionaram sobre a mudança de nome, e a mudança de nome tem a ver, acima de tudo, também com a fase de carreira em que estou, e também porque é um projeto próprio, ou seja, não tenho sócios, tive nos últimos 13 anos estive associado ao grupo Plateform, não é? do qual me desvinculei no final de 2025. E portanto senti que nessa mudança também fazia sentido dar um novo alento, um novo ar fresco, uma mudança, e também acho que aos 50 chamares o restaurante pelo teu nome, sendo que muita gente também, quando deu alma, dizia vamos ao restaurante do Sá Pessoa, achei que fazia sentido, e daí também ter feito essa alteração, e também para não confundir as pessoas, porque imagina, já tinha havido um alma em Santos, depois houve um alma no Chiado, e agora iria haver um alma no Pátio Bagatela. Acho que iria causar alguma confusão, principalmente tive 10 anos no Chiado. Talvez seria confuso para quem nos procurasse, e ao Chiado, pois já não é no Chiado, agora é no Pátio Bagatela, então assim, com o nome novo.
0: Espera aí, notas diferença nos teus clientes? Se o Chiado é uma zona mais turística, diria, o Pátio Bagatela não é tanto, diria.
1: Sabes que eu quando tomei a decisão de sair e abrir este projeto, eu tinha um certo medo de porque obviamente o Chiado é uma zona nobre, uma zona mais turística, que o Chiado é quase impossível, e eu tinha algum medo dessa mudança, o que é que isso poderia
0: representar.
1: E lembro, na altura, falei tomei um café com um amigo meu que tu também conheces, o João Cepeda, e o João disse, epá, Henrique, eu acho que é um bocadinho irrelevante para que o

0: Como é que tu vais? Porque tu já és um restaurante destino, não é? E quando nós pensávamos no Alma, analisando os últimos anos do Alma, nós não tínhamos clientes que passavam à porta e que tocavam a campainha para ir almoçar ou jantar, não é? Ou seja, nós trabalhávamos só com reservas. Portanto, a partir do momento, isso também deve-se muito fruto de, pronto, de estarmos no Guia Michelin, dos 10 anos de trabalho que fizemos ali no Chiado, onde as pessoas já te procuram, e é um bocadinho indiferente se é no Chiado. Acho que era importante estarmos no centro de Lisboa, uhum. não é? E acho que o Pátio Bagatela continua a estar numa zona super acessível. Ainda mais com o estacionamento, que era uma coisa que no Chiado era sempre um problema, não é?
1: Sim, estacionamento melhor tens de certeza, não é?
0: Estacionamento e continuas também no circuito turístico, tens ali os vários hotéis à volta e portanto acho que a mudança de localização foi sem dúvida bem pensada.
1: Olha, uma pergunta, qual é a diferença entre ter uma estrela e duas estrelas e três estrelas, que embora não tenhas, nota-se muita diferença? As pessoas sabem quais são as diferenças.
0: Eu acho que há sempre uma certa confusão em relação às estrelas e aliás o guia até deixa isso bastante, bastante explícito. Uma estrela é uma cozinha de muito boa qualidade, não é? No seu, pronto, dentro da sua categoria. O que é que isso quer dizer? Quer dizer que já há um cuidado na escolha dos produtos, nos pontos de cozedura, na forma de trabalhar os pratos. Não exige necessariamente. Ou seja, não tens que ser necessariamente bastante criativo para teres uma estrela Michelin, tens que ser bastante rigoroso, obviamente, e aquilo que o guia mais valoriza é a consistência, ou seja, é de saberes que um dia vamos lá e comeste muito bem, e passado 6 meses voltas lá e comes muito bem outra vez. E eu acho que quando tens uma segunda estrela, ou seja, acumulas para além daquilo que já fazias, quando fazias uma estrela, na personalidade do cozinheiro, na identidade própria do cozinheiro, e aí sim já começa a ser um. É um bocadinho mais dúbio, não é? É um bocadinho mais difícil de poder analisar o que é a personalidade do cozinheiro. Hoje em dia também, pá, com redes sociais, é difícil seres criativo, é difícil teres um estilo próprio. E não falo só de cozinha, falas de quando falamos de música, de arte, hoje em dia, e agora com a inteligência artificial, hoje em dia é muito difícil tu não seres influenciado por todas as ferramentas que estão disponíveis, não é?
1: Espera aí,
0: Seja.
1: espera aí. Em que medida é que tu podes usar, por exemplo, inteligência artificial na cozinha?
0: Olha, eu utilizo muito inteligência artificial, ainda há bocado, estou a preparar agora um novo menu que vamos lançar no meu restaurante em
1: Quando?
0: Amsterdão, no Arca.
1: Ah, pois é.
0: E onde é que eu uso a inteligência artificial? Imagina. Eu quando estou a utilizar a inteligência artificial é como se eu tivesse alguém ao meu lado a quem eu posso fazer perguntas constantes sobre aquilo que me vai na cabeça, sobre aquilo que eu quero implementar e ter alguém que me clarifica um bocadinho sobre o caminho que devo seguir. Ou seja, imagina que eu disse, pá, eu quero fazer um prato com cavala, com beterraba e maçã. Vamos supor. E começa a dizer, gostava que a beterraba fosse feita desta maneira. E neste caso, o ChatGPT, ele vai-me dizer, ok, então temos estes caminhos, podemos fazer uns cabés, podemos fazer uma marinada, podemos fazer. E começa-te a organizar as ideias. Ou seja, eu consigo, por exemplo, no espaço de 1 hora, ter um processo de metodologia, como vou aplicar a receita depois no restaurante, na fase de testes, não é? Muito, muito concretamente, com as receitas muito bem delineadas, com uma folha de Excel, se calhar, a explicar o passo a passo. E isso era uma coisa que antes me demoraria muito mais tempo a preparar, não é? E eu acho que nessa. E além disso, é como te digo, é como se tivesses alguém ao teu lado que está constantemente a pensar, a tentar entrar na tua cabeça, não é? E de alguma forma decifrar aquilo que vai na tua cabeça, e pôr aquilo em palavras e em procedimentos, por assim
1: Peraí,
0: dizer.
1: tu és alguém bastante viajado, aliás já viveste noutros países, já viveste nos Estados Unidos, já viveste na Austrália. Onde é que já viveste mais?
0: Londres.
1: Londres, onde resto tens um restaurante?
0: Eu tenho um restaurante.
1: Tens um restaurante em Londres, em Macau e outro
0: Amsterdão.
1: em Amsterdão. Qual é que funciona melhor?
0: Olha, funcionam os três bem. São três restaurantes completamente distintos e também são três países completamente diferentes. Apesar de eu achava inicialmente que Londres era parecido, que Amsterdão era assim uma espécie de Londres, mas não tem nada a ver. Nem no público, nem na cidade em si, nem na dinâmica, nem no próprio gosto na apreciação do cliente em relação
1: Espera aí.
0: a.
1: Onde é que te apareceu o Beckham?
0: O Beckham conheci-o em Macau. Já convivi com ele 2 ou 3 vezes.
1: que é que ele está
0: a fazer? O Beckham é embaixador do hotel onde eu estou. Onde o meu restaurante está, que se chama-se Londoner, e ele é o embaixador, portanto ele tem que fazer, se não me engano, duas visitas por ano, e na grande maioria das vezes coincidimos, porque eles também tentam que as minhas visitas coincidam com as dele. Aliás, vou estar com ele quase certeza muito em breve, em outubro.
1: Isto é, tu em Macau és uma pessoa conhecida.
0: Dentro do restaurante, dentro do hotel, sim, porque tenho a minha cara em todo lado.
1: A tua cara está em todo lado.
0: Sim. A cara, vídeos. Porque eles têm.
1: Não é
0: uma...
1: estranho, chegaste a Macau e veres a tua cara em todo lado.
0: É muito estranho. Aliás, depois já te vou mostrar um vídeo. Tu estás a andar no strip, não é? Que eles chamam strip, pronto, como porque aquilo é um bocadinho uma réplica de Las Vegas. Sim. Estares a andar na rua e de repente veres um ecrã gigante com um vídeo teu a fazer um prato e a convidar as pessoas a irem ao teu restaurante. É estranho, mas olha, é também engraçado.
1: Ouvintes da Pravaral, como há pouco disse, aliás, logo no início deste programa, esta é uma nova temporada deste programa que dura de setembro até julho de 2017, onde, de resto, atenção, é importante, vamos comemorar 25 anos de existência. Este programa existe.
0: 2017.
1: Estavas a andar para trás. Eu devia ter. Vou tirar férias. Entre muitas coisas que vão marcar já este ano 2026, olhem só esta convidada.
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1: Não estava à espera desta, confessem, não é? A ex-ministra da Finlândia, ex-primeira-ministra, de resto, ela em 2019 era a primeira-ministra mais jovem do mundo. Estava, curiosamente, num período de grande tensão com a adesão da Finlândia à NATO. Foi muito, muito falada sobre isso. Teve também, se bem se recordam, no meio da pandemia, houve uma espécie de escândalo com ela, algo que causou muito impacto na sociedade finlandesa, que foi um vídeo que surgiu nas redes sociais do aniversário dela, onde ela cantava e dançava em casa dela, mas isso fez correr muita tinta, porque era um período em que a situação política na Finlândia estava muito tensa e os opositores diziam que ela não podia estar a festejar o seu aniversário, justamente por causa disso. Eu, por acaso, não concordava nada com isso. Acho que as pessoas estão no seu aniversário mesmo.
0: E na sua casa.
1: E na sua casa, não é? Enfim, ela será a nossa convidada no dia 21, não percam. Já agora, deixem-me só dizer que hoje é um belo dia para falarem sobre as vossas férias, já agora, porque não? E para falarem sobre comida, com a pessoa certa, que é o Henrique Sá Pessoa, convidado de hoje, a propósito do restaurante. Ainda não falaste de uma coisa que é importante, vamos falar já a seguir, que são a quantidade de chefes convidados que vais ter em breve. Inclusive, quando é que é? É já em setembro.
0: É já dia 11.
1: Espera aí, já vais falar.

0: 6272.
1: Manda lá o vídeo.
2: Henrique Sapso, é o nosso convidado de hoje. Henrique, há pouco estava-te a perguntar que chefes é que vais trazer. Vais fazer jantares a quatro mãos com quem?
3: Olha, um dos chefes que vou já trazer no dia 11 de setembro e que já só restam, se não me engano, dois ou quatro lugares, porque também são, uhum, são só 12, não é?
2: Uhum.
3: Vai ser o Tom Aikens, de Londres. Um chefe.
2: Quem será Tom Aikens?
3: Que foi o chefe mais jovem a obter duas estrelas Michelin na altura, com 27 anos. Estamos a falar, ele agora tem 54, se não me engano, uhum, 56. Mas o chefe mais jovem do mundo a obter duas estrelas Michelin na altura.
2: Bem.
3: E é um chefe incontornável na gastronomia britânica e principalmente de Londres. Será o meu primeiro chefe.
2: Já agora, tu que tens um restaurante em Londres também. Aliás, outro chefe que esteve durante muito tempo em Londres e que fez história era o Nuno Mendes.
3: Nuno Mendes.
2: Eu acho que o restaurante dele agora já não... No...
3: O restaurante dele, o Nuno, penso que se desvinculou do, pronto, do Lisboeta, não é? E que agora reabriu, por acaso reparei nisso esta semana, reabriu como Luso.
2: Ah, ok. Lá em Londres?
3: Lá em Londres, que já nada a ver.
2: Mas com o Nuno Mendes também?
3: Não. O Nuno não tem nada a ver.
2: Okay.
3: Mas é engraçado, porque eu não
2: vi... Gosto muito da cozinha dele.
3: Não vi ainda nada sobre este tema, mas eles lá anunciam que o chefe consultor é o Leandro Carreira, que também trabalhou com o Nuno durante muitos anos, mas eu não vi ainda nada do Leandro a falar sobre este tema. Portanto,
2: estás a falar, parece que há uma espécie de mercado de transferências também na gastronomia. Será que os chefes qualquer dia, imagina, se é que já não aconteceu, de certeza que já aconteceu, que é um chefe que se distingue num determinado hotel, e há uma cadeia de hotéis que vai buscar aquele chefe por um preço, uma transferência, não, tipo isso, um jogador de futebol.
3: Isso aconteceu, aliás, tiveste o caso do Rui Silvestre, não é? Com a saída do Martim Berazategui e com a entrada do Rui Silvestre no 50 Seconds, e também com a saída do Filipe Carvalho, e depois as respectivas duas estrelas este ano. Tiveste a Casa da Calçada, já teve vários chefes que ganharam estrelas Michelin e que foi rolando. Eu acho que isso vai acontecendo, mas é normal. A única coisa é que antes não se sabia, agora como os chefes têm mais um lado mais mediático, essas notícias são mais partilhadas. Mas eu lembro, por acaso, quando saí do bairro Alto Hotel para o Sheraton, na altura o Duarte Calvão que fazia, escrevia para o Diário Notícias
2: e fazia o Peixe em Lisboa,
3: fez um artigo assim: Henrique Sapso sai do bairro Alto Hotel para ir para o Panorama, assim uma coisa meio futebol. E eu achei imensa, achei piada aquilo na altura, achei piada não, por acaso na altura até fiquei um bocado chateado porque ainda não tinha anunciado isso.
2: Então, mas espera, não achas que, tu há pouco estavas a dizer, quando os chefes ainda não eram conhecidos, não é? Como é que os chefes se tornaram rockstars? Foram os programas de televisão?
3: Opa, eu acho que os programas de televisão contribuíram para isso, sem dúvida, e os masterchefs da vida, não é? Lembro-me de há 10 anos atrás, o Masterchef Austrália, os Jamie Olivers, os Gordon Ramsays, e depois os Lubomirs. Eu também comecei o meu programa de televisão,
2: Ingrediente Secreto.
3: Não, ainda antes, tu entraste no Entre Pratos, gravámos juntos, lembras-te?
2: É verdade, isso foi
3: em 2006, portanto foi há 20 anos. E acho que ao longo dos últimos 20 anos tem, na altura só vi um programa de televisão que era o meu na RTP2, entretanto acho que hoje em dia já perdi conta de quantos programas temos de produções nacionais, não é? De Joana Barrios, Tia Cátia, como é que se chama?
2: Já sei, Filipa,
3: uhum, o Chacal, o Avilés também teve programas de televisão, e depois o Masterchef, né, Rui Paulas, todos os chefes que têm, e o Lubomir, acho que também o programa dele, se não foi dos que teve mais audiência na altura em que ele estreou aquele Pesadelos da Cozinha, não é? E depois também as pessoas também começaram a se interessar mais por gastronomia.
2: Mas não achas que isso depois... repara, eu diria que isso influenciou muitas pessoas. Eu acho que, no geral, as pessoas todas estão a cozinhar melhor. Mas, mesmo aquele restaurante, sei lá, numa zona mais interior do país, eu acho que essa informação, essa pressão, diria, as próprias redes sociais, fizeram com que fotografas a qualquer sítio e comes muito bem e as coisas são super sofisticadas.
3: Eu acho que é um fenómeno de duas partes. Ou seja, tu entraste numa geração dos ditos influencers, não é? Que aliás, não sei se tens acompanhado, agora em Espanha há assim uma certa guerra entre a restauração e os influencers.
2: Ah, é? Porquê?
3: Houve um conjunto de restaurantes e chefes que começaram a proibir a utilização de telemóveis e que começaram a barrar influencers nos restaurantes.
2: Uou.
3: O que eu acho que é, em certa parte, um pouco exagerado, não é? Porque acho que... Mas eu entendo um bocadinho a queixa, porque imagina, um influencer hoje em dia, na sua grande maioria, é pago ou convidado para ir a um restaurante. E, portanto, está a dizer, às tantas, tudo é maravilhoso, tudo é ótimo, tudo é instagramável. Eu já tive diretoras de marketing a perguntar-me se eu podia fazer um prato instagramável. Eu pergunto assim, mas qual é que é o objetivo de um prato instagramável? Ah, que fique bonito na fotografia, que as pessoas partilhem, que se torne viral. E é um facto que isso realmente traz pessoas aos restaurantes, não é? Ou seja, mas eu também percebo o lado negativo disso, que é, tu às tantas estás mais preocupado. Eu ouvi uma entrevista recente de um chefe também já da velha guarda, entre aspas, que era um dos discípulos do Gordon Ramsay, que é o Marcus Waring, onde ele dizia no tempo dele tu cozinhavas para o cliente. Ou seja, quem te dava o apreço, ou quem te dava o sinal de aprovação, eram as pessoas que iam ao teu restaurante e que pagavam a refeição, não é? E que diziam a outras pessoas, fui lá e adorei, e eventualmente um crítico gastronómico, não é? Hoje em dia, qualquer pessoa, eu recebo mensagens praticamente todos os dias de pessoas a dizer, eu gostava de ir ao seu restaurante, faço um story, faço um reel e faço não sei o quê em troca da refeição. E pronto, hoje em dia vivemos um bocado esse meio, temos que conviver com ele, porque ele está lá e realmente em alguns casos influencia pela positiva e às vezes também pela negativa.
2: Sabes que nós aqui neste programa temos, na verdade, dois influencers que já não vinham há algum tempo aqui à Provaral, mas que estão de volta.
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2: É bem verdade. Os provedores da Provaral estão de volta a este programa. Curiosamente, não será esta quarta-feira, mas sim na sexta. Já agora, os nossos ouvintes entraram em cena. A Marlene é a primeira ouvinte desta nova season.
5: Olá, sou Marlene das Flores. Este ano, há uns dias, até comi o melhor caril que comi na minha vida. Foi numa festa, numa tasca de freguesia, daquelas festas de freguesia. Foi na Fajanzinha, estava delicioso. E queria fazer pimentos recheados. Queria rechear com quinoa e seitã moído. Mas não sei que molho é que eu posso fazer para unir estas duas coisas. O chefe tem alguma sugestão? Estava pensando em molho de tomate ou natas. Mas já agora queria aproveitar que o chefe está aí. Beijinho!
2: Ora está, tens aqui a pessoa certa para responder isso, Henrique.
3: Uma pergunta de culinária, não é?
2: Certo.
3: Não é nada habitual.
2: Quem diria, não é?
3: Quem diria? Então, pelo que eu percebi, o senhor tem um pimento recheado com seitã. E agora quero um molho para acompanhar. Sim. Eu penso que um molho de caril ficaria bem. Que poderia ser feito com natas ou sem natas, com por exemplo, com leite de coco. Funcionaria muito bem, assim, gengibre, alho, cebola, um bocadinho de batata, por exemplo, só para lhe dar um pouco de corpo, e um pouco de leite de coco, um pouco de coentros, e triturar, e penso que ficaria bem.
2: Olha, qual é o teu prato mais célebre? Aquilo que o teu prato que eu comi mais vezes é o famoso bacalhau à Brás.
3: E é capaz de ser o mais...
2: Gosto muito.
3: Sim.
2: Mas tu também tens um leitão muito comentado.
3: Sim, tenho um leitão que já me acompanha também desde 2005, em vários formatos, mas que sim, que é sem dúvida. E também tenho uma sobremesa que se chama Mar e Citrinos, que também já me acompanha há mais de 10 anos. que tem algas cristalizadas, ou seja, tem ali uma combinação de algas, de elementos salgados com a sobremesa que não é uma sobremesa que toda a gente adora, porque, por exemplo, os portugueses gostam de sobremesas mais doces, não é? De gemas, açúcar, ovos. Mas é uma sobremesa super fresca e diferente.
2: Espera aí, tu dizes isso, os portugueses gostam de coisas mais doces. Então, tu que tens um restaurante em Macau, em Amsterdão e também em Londres, notas diferença entre os países, o calibre?
3: Sem dúvida, e dos clientes. Imagina, curiosamente o bacalhau Brás é dos poucos pratos que eu tenho que funciona nos países todos. Toda a gente gostou, mesmo quando tinha o restaurante em Miami, era um prato sempre que as pessoas gostavam. Porque eu acho, não sei se é a combinação, quer dizer, ovos, batata... que já tens a tortilha, não é? A espanhola, apesar dos ovos do bacalhau Brás não ser uma tortilha, acaba por ter uma componente de tortilha, não é? Nos ingredientes. O bacalhau às vezes não é mais apreciado, principalmente quando o nosso bacalhau é demasiado salgado ou demasiado seco, quando fica com muita fibra, não é? Não é tão apreciado. E normalmente eu costumo usar um bacalhau ligeiramente mais fresco ou dou-lhe uma de molha um bocadinho superior à demolha tradicional que nós faríamos em... Porque o bacalhau normalmente é desfiado a seco, não é? Para fazer o bacalhau à brás. Ou usas o bacalhau desmigado, não é? E muitas vezes os estrangeiros acham que o bacalhau é demasiado... Eles dizem que sabe demasiado a peixe, não é? Tem aquele too fishy. Só como eu tenho aquela técnica da gema, que tu já provaste, não é? De hidratar o bacalhau no final, normalmente é uma receita bastante apreciada no geral.
2: Qual é o grande segredo do bacalhau à brás do teu?
3: É não cozinhares os ovos demasiado, e eu também tenho outro segredo, que é por cada ovo utilizo duas gemas.
2: Pronto.
3: Ou seja, torno mais cremoso, que é assim uma espécie de bacalhau dourado, não é? Que não é o bacalhau tradicional, mas fica ligeiramente mais úmido.
2: Oh, Henrique, deixa-me fazer esta pergunta. Será que com os chefes também acontece o mesmo que da altura, sei lá, os humoristas que se cantam, que enterram piadas, não é? Que é de tanto fazerem aquela piada, chegam os pedaços e dizem, é a última vez que eu vou contar esta piada. Será que também com os chefes dizem, é a última vez que eu vou fazer este prato e agora tenho outro?
3: Não diria que é a última vez que vais fazer o prato, mas...
2: Podes-te cansar de um prato?
3: Eu lembro-me há uns anos atrás de... Até de sairmos sempre com um amigo meu, e este era um amigo meu que me acompanhava para vários jantares e não sei o quê, e ele às tantas dizia, pá, se alguém vai fazer uma pergunta sobre cozinhar o Henrique sabe a pessoa, a gente levanta-se e vai-se embora, estás a ver? Porque ele, como estava sempre comigo, às tantas dizia, pá, só se fala de cozinha quando sai contigo, estás a ver? As pessoas olham para ti e automaticamente querem falar de cozinha. Aliás, tivemos agora o exemplo desta ouvinte, não é? Quando ouves um cozinheiro a falar, automaticamente vem cozinha à cabeça.
2: É óbvio.
3: E o mesmo com vocês, que imagina, uma pessoa que te veja a ti na rua, ou o Nilton, ou sei lá, o Ricardo, vai automaticamente querer dizer uma piada ou querer que tu digas uma piada. E portanto, acho que é esse grau de proximidade com o público. Se calhar noutro tipo de áreas, por exemplo, com um ator ou com um cantor, se calhar há uma certa cerimónia nesse approach, não é? Nessa aproximação de conversa, porque...
2: Ah, sim, reparem, um jogador de futebol deve...
3: Ou um jogador de futebol, não é?
2: Deve estar sempre a falar do clube, não deve falar de outra coisa. Outro dia estava-me a lembrar, acho que até lhe fiz essa pergunta, que é, imagina um astrólogo, acredites ou não em astrologia, não é? De repente tens um astrólogo na tua mesa a jantar. O que é que achas que lhe vai acontecer?
3: Sim, ou quando tens um médico...
2: Toda a gente vai-lhe pedir, não sei o quê. Com um médico, se calhar ainda deixam passar agora. Um astrólogo, não.
3: Tens que me dizer o que é que vai acontecer.
2: Ah, ele vai passar o jantar todo a dizer não sei o quê. Não é? Olha, deixa-me só colocar aqui outras mensagens. O palhaço enano está de volta. É isso que diz.
6: Boas tardes, Provoral, bem-vindo ao Vim, já tínhamos saudades tuas.
2: Eu.
6: Boas tardes ao chefe de cozinha, aqui Clown Enano, desde Odemira. Uma pergunta, por que chamas estrelas Michelin? Porque eu sempre relaciono isso como amante das motas que sou, com os pneus Michelin. Por que não se chama estrelas Appetit, por exemplo, que tem que ver Michelin com a comida? E já agora, qual é que são os três pratos portugueses mais Michelin em Portugal? Que sai mais na mesa? Ou para o chefe de cozinha de hoje? Um abraço, Alvin, saudades, viva, promoral, reentré, bem-vindos.
2: Está a palhaço Enano de Odmira. Pois o palhaço Enano pergunta, é verdade, tem tudo a ver com os pneus Michelin.
3: Sem dúvida, aliás, foi exatamente por causa dos pneus Michelin que o guia Michelin começou, porque a ideia inicial foi criar um guia onde houvesse os pneus disponíveis, não é? Uhum. Estamos a falar de há mais de 100 anos atrás, não é?
2: Isto é mais de 100 anos?
3: Quando o guia começou. E começou por criar os guias Michelin de onde se vendiam os pneus da Michelin, né? Com os mapas, porque era um guia de mapas. E depois passou a ser recomendado a restaurantes e hotéis. E depois, dentro das recomendações de restaurantes e hotéis, começou as recomendações de uma estrela, duas estrelas, três estrelas. Daí ter começado essa associação ao Guia Michelin. Aliás, há os pneus da Michelin, mas sim, o Guia Michelin está inserido na marca de pneus de Michelin.
2: O Enano também te pergunta, mas é uma pergunta difícil, que é três pratos Michelin. Consegues responder?
3: Não há um prato Michelin, claro, ou seja, é. Há um prato que é aquilo que estamos a dizer, há pratos que marcam e normalmente o guia, se reparares, quando o guia sai, nas recomendações do guia, eles normalmente fazem referência aos pratos que provaram e que recomendam na descrição que fazem
2: Mas há coisas que os chefes depois, sabe, todos os chefes têm coisas, há pouco falamos no teu bacalhau, que é um clássico, o Avilés, a da altura, agora já não se fala tanto, mas tinha as azeitonas explosivas.
3: Sim, no próprio bacalhau, que ele também
2: sim,
3: tinha.
2: Sim, exatamente. Aquelas azeitonas explosivas eram de facto muito, muito diferenciadoras. Deixa-me só dizer que estamos a receber uma anormal chegada de mensagem. O que é que será que está a acontecer? Amar.
7: Olá, Fernando Alvim. Olá, Henrique Sá Pessoa. Só para dizer que aqui em casa somos grandes fãs, eu e o meu filho de 5 anos, o Isaac, e nós tratamos o Henrique de uma forma muito carinhosa, não é, amor? Como é que dizemos?
8: Tio Henrique.
7: Cada vez que vemos o tio Henrique na televisão, diz assim, olha o tio Henrique, e ele vai ver o tio Henrique.
8: Mas quando vemos o episódio da televisão, nós logo chamamos, olha o tio Henrique.
7: Pois, e eu sigo algumas receitas, e pronto, e um beijinho para os dois.
2: Tio Henrique, como é que podes comentar isto?
3: Sim, com esta barba branca já tenho mesmo essa função do tio Henrique e gosto muito. Aliás, houve há 10 anos, quando eu comecei a fazer o programa de televisão, uma amiga minha que deves conhecer, a Rita Cupido,
2: sim,
3: que trabalha com o Paulo,
2: disse-me,
3: tu vais ser o chefe Silva dos tempos modernos, não é? Isto na altura eu tinha 28 anos e agora é engraçado porque ainda ontem, quando estávamos no festival, eu sou muitas vezes abordado por crianças de 10 anos, 9 anos, 5 anos, e fico sempre um bocadinho é gratificante, mas fico admirado como é que uma criança de 9 anos assiste a programas de culinária, não é? Porque eu estava a comentar isso com o meu primo ontem, estávamos a dizer, aliás, o Diogo, tu também conheces, estávamos a dizer, pá, nós quando éramos putos víamos o Tom Sawyer, víamos o D'Artagnan, víamos... Não me lembro de ver programas de televisão, lembro-me das...
2: É verdade, realmente.
3: Lembro-me das revistas do Chef Silva, da Teleculinária, não é? Isso lembro-me.
2: Sim, os miúdos não iam ver as
3: revistas. Mas não iam ver... E não, pronto, lembro-me delas estarem na cozinha da minha mãe, da minha avó, mas lembro-me, tenho essa visão de ver as revistas da Teleculinária e muitas vezes de olhar para as receitas, para os pratos. Mas quer dizer, não me lembro de estar à espera de ver um cozinheiro a cozinhar.
2: Então, mas espera lá. Pensemos. Então como é que de repente a cozinha, ainda há pouco estávamos a falar, como é que a televisão se interessou por ela? Porque o que aconteceu à cozinha é que antes ela aparecia naqueles daily shows, não é? Tipo os programas da manhã, tarde. Só que de repente a gastronomia saiu daí.
3: Sim.
2: Ela estava refém desses problemas. E de repente não, ela criou um espaço próprio.
3: Eu acho que teve assim um bocadinho a ver com a globalização dos star chefs, não é? Ou seja, eu acho que os chefs, quando digo star chef, os chefs mediáticos, em França há muitos anos que os chefs são estrelas, não é? São
2: rockstars.
3: São rockstars. Tens o caso de pronto, os mais mediáticos, alguns já falecidos, o Paulo Bocuse, os primeiros chefs a fazer Nouvelle Cuisine. Eu acho que esse fenómeno foi se espalhando. Aqui os nossos irmãos também tiveram o Ferrat Adrià, não é? Tiveram e têm. Esse fenómeno dos anos 90 que a cozinha espanhola rebenta. E depois isto começou-se a globalizar e depois entraram então os tais programas de televisão que ainda tornaram isto o Masterchef, sem dúvida que teve um papel fundamental.
2: Se calhar foi o Masterchef. Já agora, tu tiveste com o Bourdain.
3: Eu tive com o Anthony Bourdain. Aliás, o Anthony Bourdain é um ótimo exemplo. O Anthony Bourdain começou a fazer o programa dele na altura. Aliás, o livro dele foi um best-seller no New York Times, não é? Kitchen Confidential e depois o No Reservations a seguir desse livro também e o Kitchens, o Cook's Tour, onde ele faz começa a viajar pelo mundo. E sim, quando estive cá em Portugal, tive eu, o Avilés, aliás tivemos um jantar engraçado porque fomos jantar ao Ramiro. Pá, apanhámos, o Zé não, porque o Zé sabes que o Zé nunca bebe muito, mas eu e o Anthony Bourdain, eu apanhei um pifo de caixão à cova.
2: Com o Bourdain?
3: Com o Bourdain. E foi engraçado porque ele não é assim tão à vontade como parece nas câmaras, ou seja, ele é assim até um bocado tímido e não é, eu achei, se calhar vamos para o Lux e vamos andar aí. Não era bem assim, mas aquele jantar no Ramiro, que eu acho que eu continuo a achar que houve um antes e depois do Ramiro com o Bourdain e sem o Bourdain. Ou seja, o Ramiro sempre foi um restaurante conhecido, não é? Mas era muito locais e tornou-se um fenómeno internacional depois do Bourdain. E lembro naquele jantar de começarmos a comer, a beber, comer, a beber e acabámos o jantar já um bocado alegres.
2: Olha que não é para muitos, é? Apanhar um pifo com o Bourdain.
3: E tenho dois livros assinados por ele que são, são duas relíquias.
2: Incrível. Já agora, deixa-me só dizer que sim, muitas pessoas tiveram saudades deste programa, mas uma em Portugal teve saudades e fez uma canção sobre isso.

0: Qualquer dia caso-me. Ora, deixa-me só dizer que estamos a 10 minutos final deste programa.
1: Sim, é incrível.
0: Henrique Sá Pessoa, nosso convidado de hoje. Não esquecer, há um jantar que vai ser no próximo dia 11.
1: E ainda temos, se não me engano, dois lugares.
0: É verdade, basta procurarem por restaurante Henrique Sá Pessoa, têm lá as inscrições e podem perceber. Já agora, a Raquel deixa aqui esta pequena mensagem.
2: Para então fazer outras perguntas que não sobre cozinha ao Henrique Sá Pessoa, gostava de saber que músicas e livros andas a ler e recomendas.
0: Olha, excelente pergunta. É uma pergunta que normalmente não te fazem. O que é que andas a ler alguma coisa, a ouvir alguma coisa? O que é que gostas?
1: Olha, eu confesso que sou um mau leitor. Uhum. Ou seja, o que é que acontece comigo? Eu sou uma pessoa mais visual e tenho tendência a começar a ler um livro, depois não o leio durante 3 ou 4 dias, depois quando volto ao livro já tenho que voltar atrás para voltar a relembrar do que li. Mas recentemente estava a ler um livro do Will Gadara, que era o ex parceiro do chef Daniel Hamm, uhum, no restaurante Eleven Madison Park, onde ele fala sobre a excelência e a cultura de serviço, né? Que é uma coisa que nós falamos sempre de cozinha, mas nunca se fala do lado do serviço. E realmente, e há uma história incrível que eu li no livro, que é curioso, que ele, às tantas, e acho que é uma ideia interessante para partilhar, que pode ser aplicada em várias áreas, que ele abre, dentro do restaurante, abre um departamento que se chama tipo uma espécie de wow factor, não é? De uma coisa de exceder a expectativa do cliente. E ele conta uma história que ele cria isto mesmo no próprio budget do restaurante. Imagina, o restaurante tem um budget anual, não é? E nós vamos agora, a partir de agora, vamos alocar 2% da faturação para estes elementos wow. E isto porquê? Para tu poderes causar uma impressão no cliente que fica para sempre, não é? E que cria uma, não só cria uma fidelidade, como também cria um buzz à volta do restaurante. E eu vou-te explicar o que aconteceu. Então, ele tinha uns clientes que eram clientes habituais e que eram europeus e que estavam a viver nos Estados Unidos, em Nova Iorque, e que foram ao restaurante e estavam a falar tinham saudades de um bagel que comiam na cidade deles, na Europa, que tinham, pronto, tinham saudades de casa, não é? Ele mandou um tipo ir de avião à cidade de onde este casal era, comprar os bagels, voar de volta para Nova York e serviu-os no final. Disse: olha, estão aqui uns bagels para vocês levarem para casa. Estás a ver o efeito que isto cria num cliente. Claro que isto tem um custo que nunca é justificável em termos de negócio, mas também tem um efeito nas pessoas e no cliente. Por exemplo, outra história que eu vi recentemente foi uns tipos que estavam a fazer nas redes sociais um dia, como é que é um dia para ir ao Eleven Madison Park. Então estavam a falar de todo o dia, de como é que foi a ida ao restaurante, e no final eles recriaram dentro da garrafeira, com iluminação e com sons, uma experiência de estar dentro de um metro de Nova York.
0: Bem,
1: então estás a ver este tipo de experiências. São coisas, pá, a comida pode ter sido fantástica e tudo o resto, mas isto é que é a coisa que cria assim um efeito absolutamente incrível. E nós, por exemplo, no Henrique Sapsor já tentamos fazer algumas coisas. Por exemplo, há uns tempos tivemos lá uma senhora a jantar que é pintora, não é? E conseguimos ver através das redes sociais dela algumas das peças.
0: Quando
1: imprimimos o menu no final, que damos sempre, imprimimos uma das peças dela por trás do pronto, tipo tela, e o menu em cima. Pá, e ela ficou tipo:
0: uau,
1: como é que vocês fizeram isto? Mas isso são coisinhas pequenas que criam esse efeito uau. E portanto, tive a ler esse livro. Em termos de música, ouço um bocadinho tudo. Desde eletrónica, gosto muito de eletrónica, mas ouço, depende um bocadinho do mundo.
0: Olha, no Calorama, tu estiveste lá os dias todos, o que é que gostaste mais?
1: Olha, impressionou-me bastante as speeches, ou seja, pela música e pela performance. Confesso que fiquei admirado. A Lauryn Hill não foi o que eu gostava à espera. Não estou a dizer que foi...
0: Estás a ser suave.
1: Não estou a dizer que fiquei decepcionado, mas eu tinha uma ideia que iria ser um concerto mais Lauryn Hill e menos os filhos dela e os Fugees. Gostei muito do Sam the Kid. Achei que foi. Eu sei que ele já tinha dado. Depois comentaram que ele já tinha dado este concerto noutros festivais, mas achei o Sam daqui de, com muito, muita, muito power, né? Quer dizer, pronto, que já sabia, não é? Mas
0: sim, sim.
1: Achei que foi uma atuação espetacular.
0: É curioso que todos os anos, pronto, enfim, as pessoas dizem que. Quais foram os concertos que gostaram? Há uma espécie de vencedor dos festivais, não é? O Sam daqui foi muito falado. Ontem eu estive lá, aliás, como tu, gostei muito aqui dos Turnstile, que tiveram mesmo... Tu viste-os?
1: Não, não sei se... foi logo a seguir aos speeches, não foi?
0: Eu diria que foram os vencedores do...
1: A sério?
0: Mas para mim, não é? Mas,
1: e viste os Deftones, não?
0: Vi os Deftones, também gostei. Mas gostei muito mais do Turnstile.
1: E o Robbie Williams, eu gostava de ter visto, mas foi pena que, pá, começou muito tarde.
0: 1:30, mas pois... como é que um concerto começa a 1:30?
1: Pois, pá, não, essa parte não sei explicar.
0: Não temos tempo. Deixa-me colocar aqui, estamos a receber muitas mensagens. Filipe.
3: Boa tarde para o Oral, boa tarde Henrique Sapessoa. Estive de férias em Portugal e em Espanha há relativamente pouco tempo. Em Portugal nós já sabemos com o que é que contamos com a comida e gostamos muito dos bons grelhados, mas em Espanha passámos um bocadinho mal e andámos ali mais à volta do pão, mas nem do pão gostamos. Sugestões para umas próximas férias em Espanha de comidas que nós possamos comer por lá. Obrigado, boa tarde. Filipe?
0: Ah, em Espanha há sempre a Catedral de San Sebastián, não é?
1: Sim, ou seja, eu digo sempre que Espanha come-se muito bem nas zonas fronteiriças, não é? País Basco, Galiza e também na Catalunha. Come-se muito bem na Catalunha.
0: Quem é o chefe do momento?
1: Em Espanha?
0: Eu não diria Espanha, no mundo. Bem, San Sebastián é claramente o sítio do momento. Estou a ser injusto.
1: Não, San Sebastián já é o sítio do momento há décadas, ou seja, é uma cidade que sempre teve muita fama pela gastronomia. Eu diria que tens alguns chefes do momento, ou seja, tu tens os chefes do Instagram, não é? Que era, aquilo que eu te dizia, ou seja, são chefes que têm grande impacto nas redes sociais. E um dos chefes que eu acho que tem feito um trabalho notável e que pelo menos tem sido bastante... tem tido bastante impacto na comunidade de chefes, que é o Josh Neeland da Austrália, que começou a demonstrar técnicas de como se deve desmanchar um peixe e como aproveitar absolutamente tudo que tens num peixe, e que também começou com as curas dos peixes, o envelhecimento do peixe, ou seja, o peixe, como é que se diz em inglês, é mais fácil, aged fish, né? O peixe envelhecido. Obviamente em condições. Nós achamos sempre que o peixe fresquinho que sai da água é o melhor peixe, né? Que está na sua melhor condição. Mas os japoneses já há muito tempo que fazem esse envelhecimento do peixe.
0: Mas espera lá, como é que isso funciona?
1: Não, ou seja, é como tu tens as carnes maturadas, não é? Quando envelhecimento, a maturação do peixe, não é? Pronto. E se tu reparares um peixe, tu quando compras um peixe e o peixe sai da água e em pouco tempo está na grelha, ele tem tendência a ter mais fibra e a encartilhar, não é? Que às vezes acontece quando tu vês o peixe, a reação ao quente, que ele encartilha. Isso tem muito a ver também com a parte da fibra do peixe, que com 1, 2, 3, 4, 5 dias... vai-se quebrando, e essa fibra, ou seja, a própria textura do peixe vai sendo alterada. Se tu pensares, se isso na carne acontece e melhora a carne, se tu pensares nesse processo no peixe, também acontece. Só que isso tem que ser feito utilizando determinadas técnicas, utilizando temperaturas corretas para fazer esse tipo de maturações, coisas que em casa não fazem sentido, como não temos essas condições. E este chefe tem estado a fazer esse trabalho incrível, talvez não tão impactante para o público em geral, mas sem dúvida que para a comunidade de chefes é um dos chefes que tem impressionado.
0: Porque falamos de coisas incríveis, eis os nossos convidados da manhã.
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0: É verdade, é um belo filme. Já o vi, chama-se Jacaré. Não percam amanhã um dos realizadores do momento, Basílio da Cunha. O André.
7: Olá, Prova Oral.
0: Olá.
7: Só uma pergunta. Na cozinha é para usar luvas ou não?
0: A resposta é não, é isso?
1: A resposta é não, claramente não. Ou seja, só se deve utilizar luvas. Por exemplo, estamos a fazer uma preparação única, não é? Uhum. Onde a manipulação seja... O problema das luvas é que normalmente quem está a utilizar as luvas pode utilizar as luvas e pô-las de manhã. Sim. E às 9 da noite continuar com as mesmas luvas. E se tu reparares, quando nós estamos em casa, não é? E tu mexes no peixe, depois de mexeres no peixe, automaticamente vais que lavar as mãos.
0: Claro.
1: porque estás com aquela...
0: Com as luvas pode isso não acontecer.
1: E com as luvas isso acontece, ou seja, perdes a sensibilidade e perdes um bocadinho noção dessas contaminações que podem ser cruzadas e tu não dás conta de nada.
0: Foi categórico. Deixa-me colocar aqui o Ricardo.
8: Eu gostava de colocar a pergunta ao Henrique Sapsoa, se ele acha que a proveniência dos alimentos é tão ou mais importante que o próprio alimento em si e o quanto é que devia ser demistificado a nova tendência de todos andarmos a tentar comer o mais saudável possível, obrigando a que de repente haja uma massiva produção de abacates, sendo estes criados em regimes super intensivos, com tudo que seja fertilizantes e químicos, com adulterar as suas propriedades. Ou seja, há o pensamento que se come saudável sem saber a origem dos produtos. Eu gostava de saber qual era a opinião do convidado.
0: Ok, antes mesmo de responder, deixa-me ler-te aqui duas mensagens. Uma que nos chega de uma ouvinte, que por acaso não estou a ver aqui o nome. Como é que se chamará? Peraí, deixa cá ver. É Alex. Ela diz: Olá Henrique Sapsoa, algum livro de receitas open source que tenha online, com receitas saudáveis para crianças, sem açúcares refinados, com farinhas mais integrais e produtos frescos? Pergunta. Ou chefes e ou receitas que recomendem dentro da temática? Obrigado, Alvin, não posso mandar voice porque tenho a criança a dormir no carro. É a Ara de Sintra, assim aqui, não é nada, Alex. Já agora, uma outra mensagem que nos chega por escrito é da Paula Rodrigues. Ela diz: boa tarde, bom regresso, Alvin, ao convidado Henrique Sapsoa. Gostava imenso de fazer uma surpresa ao meu filho de 24 anos, com um workshop de culinária com Henrique Sapsoa. Ele inclusive tem as facas e a tábua assinada por ele, que houve no Lidl. Será que o Henrique costuma fazer estes eventos? Obrigado, Paulo Rodrigues.
1: Olha, respondendo à última pergunta, sim, costumo fazer eventos pontuais e agora até lá no restaurante temos na sala privada uma cozinha onde posso fazer alguns workshops. Não é muito comum, confesso, não faço com muita frequência, mas se o fizermos, iremos anunciar certamente nas nossas redes sociais.
0: Tu não vais ter uma sala que é a sala 12?
1: Exatamente, e nessa sala 12 vamos fazer os tais jantares apenas para 12 pessoas, mas como essa sala também tem uma cozinha, algumas finalizações vão ser feitas in loco, ou seja, as pessoas vão poder ver também e levantar-se da mesa e ver-nos a finalizar e a cozinhar alguns dos pratos que vão depois comer.
0: É que vai ser o jantar do chefe no dia 11?
1: Exatamente, o primeiro chefe será o Tom Akins. Eu vou intercalar entre chefes nacionais, quer dizer, quando digo nacionais, não necessariamente portugueses, mas chefes que trabalham em Portugal, e chefes internacionais, mas vou começar com um chefe internacional que será até no dia anterior aos meus anos, que este ano faço 50.
0: Faz 50
1: anos? Vai ser uma data especial.
0: Ui. Em que dia é que fazes?
1: Dia 12.
0: Dia 12 de setembro?
1: 12 de setembro.
0: 50 anos?
1: 50 anos.
0: Que tal?
1: Já não sou um jovem chefe. daí o apelido tio Henrique.
0: Agora é que vais ser mesmo o tio Henrique. Isso pesa-te?
1: Não, ou seja, só te pesa se não estiveres bem, não é? Eu sim, como estou, sinto-me bem, está tudo a correr bem.
0: Sempre a fazer desporto agora com a tua mulher, não é?
1: A praticar desporto.
0: Ela ainda não te conseguiu convencer a fazer o Iron Man?
1: Não, não vai convencer a fazer o Iron Man, isso é para ela. Eu fico lá como apoiante, eu é mais...
0: Ela já fez o Iron Man?
1: Ela já fez o full Iron Man e já fez vários half Iron Man.
0: Uou.
1: Ela é uma campeã, sem dúvida.
0: Uma grande campeã. Olha, quero-te agradecer o facto de teres vindo, a todos aqueles que ouviram este programa, dizer que amanhã vamos falar sobre cinema. O nosso convidado é o realizador justamente deste filme, Jacaré. Henrique, para as pessoas que querem ainda participar nesse teu restaurante, há só dois lugares ainda.
1: Há dois lugares.
0: Vai ser na sala 12.
1: Vai ser na sala 12, vai ser um jantar privado, vai ser um jantar onde eu e o chefe vamos estar, obviamente, a interagir de uma forma mais pessoal com os nossos clientes. Com as pessoas que fizerem reserva. E vai ser o início de vários jantares que iremos fazer depois ao longo deste ano e do próximo.
0: Pronto, e é tudo. Nós estamos de volta amanhã. Obrigado, Rico, por teres vindo. Tu agora vais jogar pádel.
1: Vou direto aqui e vou ter um joguinho de pádel, é verdade.
0: Tu fazes dupla com a tua mulher?
1: Faço dupla com a minha mulher. Curiosamente temos um casal de amigos com quem jogamos uma vez por semana, que é normalmente à segunda, ou então ao fim de semana. E então vamos direto agora.
0: Quando ela perde, fica triste?
1: Nós nunca perdemos.
0: Essa resposta é ótima. Nós nunca perdemos. E pronto, Henrique, está a pessoa convidada de hoje. Nós estamos de volta amanhã. Até amanhã.
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A prova oral que está de regresso logo mais às 7 da tarde. Daqui a pouco chegamos às notícias das 7 da manhã aqui na RTP Antena 3, manhã de terça-feira, 1º de setembro. Sejam muito bem-vindos. Acertamos o relógio com Monday. Esta chama-se Convictions. Bom dia, boa semana.

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2: Ora então, muito e muito bom dia. Olá, setembro, bem-vindos. 7 da manhã no continente e na Madeira. Chegamos às 6 nos Açores. Vamos às notícias que estão a marcar esta terça-feira. A edição é da Carolina Bordal Soares. Alô, Carolina, bom dia.

0: consensuais. Tanto os representantes dos TVDE como os do táxi alegam que o novo quadro legal cria uma distorção grave no mercado e que favorece as grandes plataformas em detrimento dos pequenos operadores. O ministro da Administração Interna promete dar esta manhã explicações sobre as várias polémicas em que se viu envolvido nos últimos meses. Entre os assuntos sob escrutínio estão atos praticados por Luís Neves, enquanto antigo diretor da PJ, e a utilização, já no governo, de uma viatura apreendida no âmbito de um processo crime. A situação de Luís Neves levou Chega a ameaçar com uma moção de censura ao governo. Ora, de visita à Madeira e questionado sobre os esclarecimentos e a contestação política, Luís Neves afirmou estar absolutamente tranquilo.
1: Estou absolutamente tranquilo. Estou aqui a trabalhar em prol da segurança do nosso país.
2: Mas porque amanhã?
1: Porque é quando eu decido. Não é quando os senhores decidem, é quando eu decido.
0: O ministro da Administração Interna, ontem, a propósito do aniversário do Comando Regional da PSP na Madeira, o Chega, quando soube que Luís Neves vai falar esta manhã a partir do Funchal, travou a fundo. Depois de admitir entregar hoje no Parlamento uma moção de censura, André Ventura disse que vai antes reunir com os órgãos do partido para tomar uma decisão final. Entrevistado ontem à noite no canal Now, o líder do Chega insiste que Luís Neves não tem condições para continuar no governo e nega qualquer recuo por parte do partido.
3: Eu disse que se este problema não der sinais de ser resolvido, que o Chega então recorrerá ao instrumento mais radical que há, que é o da moção de censura. Há sinais de que as instituições se mexeram, não ficaram paradas, e isso é um sinal de que o Chega também conseguiu um pouco daquilo que queria. Os pontos é que não vai haver a moção de censura. Eu tenho a minha própria posição sobre isso. Eu não sou o único que não chega, não é? Eu sou o presidente do partido.
2: Mas podemos conhecer qual é a convicção de André Ventura?
3: A minha é que este problema não está ainda resolvido e que eu acho que as instituições, a sua integridade está em causa, se Luís Neves continuar.
0: As declarações do líder do Chega, André Ventura, ontem à noite no canal Now. Luís Neves, o ministro da Administração Interna, está de visita à Madeira e prometeu prestar mais esclarecimentos aos jornalistas ainda esta manhã. Para fechar, vamos ao futebol. Ontem o Benfica venceu em casa o Estoril Praia por 2-1 no fecho da quarta jornada do campeonato. O treinador do Estoril, Vasco Matos, assinala que o resultado foi justo.
4: O Benfica acaba por fazer 2 golos. Penso que o segundo gol tira-nos ali um bocadinho do jogo, porque se o Benfica não faz naquele momento, eu acho que nós íamos crescer no jogo e íamos causar muitas situações, porque estávamos a conseguir ter bola também. Em relação à justiça do resultado, o Benfica fez 2 golos, nós fizemos 1, por isso não há muito mais a dizer sobre isso.
0: Os encarnados contaram com a estreia de Palhinha em campo. O treinador Marco Silva abordou a questão no final da partida.
5: Vai-se adaptar àquilo que nós queremos e à nossa identidade, e principalmente aos colegas também começarem a percebê-lo. Ele começar a perceber os colegas, vai demorar o seu tempo, mas pronto, aconteceu com mais minutos hoje do que era previsto, mas foi bom, acabou por ser bom para ele perceber também e sentir o estádio, perceber o que as pessoas esperam dele, percebeu-se pela sua entrada, e é sempre bom para um profissional e para um jogador sentir isso.
0: Vitória do Benfica diante do Estoril ontem à noite na Luz. Mais a norte, o Sporting de Braga venceu e recebeu e venceu, assim é que é, o Vitória de Guimarães por 1-0. O treinador do Braga, Carlos Vicens, admite algum desgaste da equipa, tendo em conta a quantidade de jogos.
6: E é verdade que havia momentos na segunda parte.
7: É verdade que houve momentos na segunda parte que se notou bem o desgaste de ter jogado a meio da semana. As substituições foram muito importantes para manter a energia da equipa, para pressionarmos e para marcarmos golo. Estou contente com a equipa, mas agora temos de pensar no próximo encontro. É um mês muito importante antes da paragem para as seleções.
6: Parou por seleções?
0: E para terminar, do lado do Vitória, Tiago Margarido não estava nada satisfeito no final do jogo.
8: A nossa exigência tem que ser máxima. O que eu disse foi que tivemos um jogo dividido. Infelizmente o detalhe não caiu para o nosso lado. Pelo resultado de tudo, estou obviamente insatisfeito.
0: O resumo dos jogos de ontem com a derrota do Vitória em casa do Sporting de Braga neste fecho da quarta jornada da Primeira Liga de Futebol.
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Muito bom dia Madeira, bom dia Porto Santo. Chegamos ao mês de setembro. Olá setembro, olá a todos aqueles que já estão comigo no arranque de mais um mês, de mais um dia, com a rádio que acorda Madeira e o Porto Santo. Vamos a isto? Vou começar com o mais recente single de Katy Perry, chama-se Watch It Burn.

0: 7:13 na rádio que acorda a Madeira e o Porto Santo. Bom dia a todos, José com este paraíso. Chegamos ao mês de setembro. Chegamos ao mês de setembro, mês 9 de 2026. E claro, como sempre, agora vamos espreitar o que nos reserva o tempo para hoje. Hoje, terça-feira, 1 de setembro, teremos um período de muita nubosidade na Madeira, embora o céu esteja geralmente pouco nublado na vertente sudoeste. No Funchal, o sol terá mais espaço. O vento sopra fraco, a moderado de nordeste, podendo chegar aos 30 km por hora. Temperaturas no Funchal, máxima de 28 graus, mínima de 22. Porto Santo, máxima de 27, mínima de 22. Temperatura da água do mar mantém-se entre os 24 e os 25 graus. O índice ultravioleta continua muito elevado. Setembro chegou, mas o verão ainda não entregou as chaves. E ainda bem, ainda bem. Temperaturas do ar a esta hora da manhã. Pico do Areiro, 14 graus. Aqui no Funchal, 23. 23 também na Ribeira Brava e Ponta do Sol, 19. Nos Prazeres, 20 na Calheta, 23 no Porto Nis, 18 em São Vicente, 20 em São Jorge, Santana, 18 graus. Santo da Serra, 17. Machico e Santa Cruz, 23. E já estou pelo Porto Santo, 22 graus.
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0: 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Setembro chegou, o WhatsApp também já está ativo para as vossas mensagens. 910-645-554, estou à espera da tua mensagem. Choosing Texas, Ella Langley, ela que ficou muito, muito conhecida ao longo deste verão 2026, claro, com este tema.

É música nova também para ouvir pela manhã na RTP NT3 Madeira. Bom dia quem só agora chegou. Bom dia, bom dia. Sim, já estamos em setembro. Mês 9. Estamos todos a sentir o mesmo. Como assim já estamos em... Entramos em setembro, o mês que tem sempre aquele sabor a recomeço. Para muitos acabam as férias, regressos, o trabalho, voltam os horários, o despertador e pouco a pouco também o trânsito das manhãs. Pouco a pouco. Preparem-se. Preparem-se psicologicamente para isso mesmo. Já sabem. Pouco a pouco vai chegar. É também o mês de regresso às aulas. Na Madeira o arranque acontece de forma faseada ao longo das próximas semanas, por isso começam também os livros, as mochilas, os horários e toda aquela logística das famílias. Mas calma, setembro não significa que o verão acabou. Não. Pelo menos por cá, na Madeira, continuamos com praia, dias quentes durante o mês de setembro. No calendário, o outono só chega no dia 23 de setembro. Mas isso não significa que deixemos de ter os dias propícios para mergulhos. E setembro não nos dá nenhuma ajuda no que toca a feriados nacionais. Zero, zero. Vamos ter mesmo de fazer o mês completo. Vai ter de ser, vai ter de ser. É também um mês com algumas datas importantes, como o Dia Internacional da Paz, o Dia Europeu Sem Carros, o Dia Mundial do Turismo e o Dia Mundial do Coração. Portanto, setembro está aí, um pé ainda no verão, outro já nas rotinas. E vai correr tudo bem. Vai correr tudo bem, porque é porque estou aqui para ajudar-te a começar o dia da melhor forma. Get in jiggle with it, Mr. Will Smith.

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7:30 na RTP Antena 3 Madeira. Bom dia, bom dia. Sim, já estamos em setembro, o mês em que chega o outono, o mês de muitos recomeços, o regresso ao trabalho, o regresso à escola, aquela azáfama das famílias, o preparar as crianças, toda a gente em casa para o regresso às rotinas. Setembro chegou e, meus amigos, este mês não há nenhum frio, não há nenhum! Não há nenhum, mas há coisas boas. Há muita coisa boa a acontecer no mês de setembro. Ao longo do mês vamos falar sobre muitas coisas que vão acontecer. Aliás, esta semana já vou falar sobre muita coisa que vai acontecer no primeiro fim de semana de setembro. Por isso, não percam o programa ao longo da semana, até mesmo hoje, o regresso do Paulo Vasconcelos Freitas com tecnologias e ainda o Zion Project. O que é que está a acontecer pela Ponte do Sol? Mas hoje também é um dia importante. Hoje é o Dia Mundial da Escrita de Cartas. Vou falar sobre isso daqui a pouco. Para já, no WhatsApp, a primeira mensagem do dia é de quem? É da Maria Carmo Freitas. Maria, bom dia. Obrigado pela foto. Belo início de manhã. E a Maria escreveu o seguinte: bom dia, alegria que setembro nos dê um abraço com a mesma delicadeza das flores e continuemos a acordar da melhor companhia das manhãs de três com o Romano Faria. É bonito! Foi bonito! Gostei, Maria. Gostei. E já partilhei a foto no Instagram da Antena 3 Madeira. Vamos lá acordar. 7:32. Onde quer que estejas a começar o teu dia, estás muito bem, porque estás comigo e agora com os Google Dolls.

0: 7:37, bom dia. Quem já está na estrada, parece-me a mim que temos mais trânsito, mas tudo a fluir dentro da normalidade. Boa viagem a todos, jovem Dionísio, acorda Pedrinho, acorda Madeira, acorda Porto Santo, vamos lá. Sabem que dia és? Sim, Romano, já sabemos, é o primeiro dia de setembro. Não, não é só isso. Pronto, é terça-feira, o início do mês de setembro, mas hoje... Hoje é o Dia Mundial da Escrita de Cartas. Existe este dia, eu encontrei e pronto, tenho que falar sobre isto. Aliás, já está pelas redes sociais da Antena 3 Madeira um post relacionado com este Dia Mundial da Escrita de Cartas. E como é que isto tudo começou? Assinala-se no dia 1 de setembro, que é hoje. A iniciativa foi criada em 2014 por um australiano, Richard Simkin, não faço a mínima ideia quem é. Mas ele queria recuperar um hábito que foi perdendo espaço para as mensagens, e-mails e redes sociais. Tudo começou em 2014. A verdade é que houve um tempo em que escrever uma carta fazia parte do nosso dia-a-dia. Os jovens com certeza não fazem a mínima ideia do que eu estou a falar, mas com certeza muitas pessoas se identificam com o que eu estou a dizer. Escolher o papel, escrever à mão, colocar no envelope, pôr o selo e esperar dias por uma resposta ou pela chegada do carteiro. Hoje mandamos uma mensagem e se passam 10 minutos sem resposta, já começamos a estranhar. Mas há uma coisa que uma mensagem no telemóvel dificilmente substitui. Uma carta fica. Pode aparecer anos depois numa gaveta, dentro de um livro ou numa caixa de recordações e trazer de volta uma pessoa, um momento ou uma fase muito especial ou menos boa da nossa vida. A verdade é essa. Qual foi a última vez que escreveram uma carta à mão? Eu estou aqui a tentar-me recordar da última vez que escrevi uma carta. Já tem possivelmente mais de 20 anos. Ah, sim. Guardar cartas antigas. Tenho. Aliás, eu tinha um programa de rádio, que era na Rádio Zarco e Palmeira, onde as pessoas se correspondiam através de cartas. Eu guardei religiosamente todas essas cartas do programa e vou guardá-las enquanto puder, todas essas cartas, porque é um momento único. Agora a questão fica para quem está a ouvir neste momento as manhãs de 3. Escrever uma carta hoje em dia ainda é possível? Recordas-te da última vez que escreveste ou recebeste uma carta? Se hoje tivessem de escrever uma carta sem mensagens, sem alus, a quem seria essa carta? 910-645-55. Não peço para me escreverem uma carta, mas peço que participem através do WhatsApp. Lúcia, bom dia.
1: Bom dia, Antena 3. Ora, bom trabalho. E cartinhas também gostei muito. Escrevi muito e recebi muito na minha juventude. Bom trabalho.
0: Obrigado, Lúcia. E está a primeira mensagem relacionada com o Dia Mundial da Escrita de Cartas. Mês de setembro. Esta é obrigatória, faltam 19 minutos para as 8. Bom dia, bom início de mês.

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7:48. Qual foi a última vez que escreveste ou recebeste uma carta? Porque hoje é o Dia Mundial da Escrita de Cartas. Alguma vez tiveram um amor por correspondência? Ai, ai, ai. Ah, aquelas cartinhas de amor que escreviam todas bonitinhas com desenhos e tal. Porquê? Porque hoje é o Dia Mundial da Escrita de Cartas. Quer saber se recebiam muitas cartas, escreviam muitas cartas. Na escola chegaram a ter aquela pen para um amigo por correspondência. Aquelas cartas de amor. Se hoje tivessem de escrever uma carta, sem mensagens, sem áudios, a quem seria essa carta? 910-645-554. Contem-me através do WhatsApp, porque se fosse para escreverem uma carta, não podíamos estar aqui em simultâneo a tentar perceber esta história do Dia Mundial de Cartas. Por isso, falem-me das cartas. Ainda guardam religiosamente em casa essas cartas? 910-645-554. O que é que aconteceu neste dia 1 de setembro de 1984? Tina Turner chegou ao primeiro lugar da Billboard com esta grande, grande, grande, grande música que sabe tão bem ouvi-la em 2026. What's Love Got to Do With It? Foi o único número 1 a solo da sua carreira nos Estados Unidos. Tina Turner tinha 44 anos e provou que um grande regresso pode acontecer em qualquer momento.

0: Foi o primeiro grande sucesso de Tina Turner. Esteve 3 semanas no número 1 da Billboard. Foi o primeiro grande single de sucesso a solo de Tina Turner. Na altura ela tinha 44 anos. Isto tudo aconteceu no dia 1 de setembro de 1984. Faz hoje 42 anos e a música ainda está tão atual. Hoje é o Dia Mundial da Escrita de Cartas e o Luís tem algo para nos dizer em relação a este dia. Bom dia, Luís.
1: Queria escrever a carta. Olha, para já é um sinal que estou ficando velho mesmo.
0: Estamos
1: não
0: todos.
1: É que se não tivesse noção disso, mas só de lembrar os anos que isso já tem, essas tradições, estes hábitos, uma pessoa percebe mesmo como o tempo passa, passa muito rápido.
0: É verdade.
1: Mas na altura que eu trocava cartas com algumas pessoas amigas, havia um encanto, um entusiasmo grande. A gente controlava quando eu passava o carteiro, se o carteiro, quando ia pôr, a gente ia sempre a correr à caixa do correio para ver se tinha chegado alguma coisa ou não. E levava às vezes uma semana, duas, e muitas vezes até chegava um mês à espera da carta. Depende da resposta, da rapidez com que respondesse, e também muitas vezes por causa dos serviços, dos correios. Na altura não eram tão rápidos como são hoje em dia. Mas pronto, são hábitos, emoções que eram muito boas, sentia-se muito boa. Hoje em dia, esse entusiasmo, essa espera com entusiasmo tornou-se com uma espécie de ansiedade, de desespero. Parece que as pessoas hoje em dia não sabem esperar. Uma pessoa manda uma mensagem e já querem que a pessoa quase responda imediatamente. E infelizmente é pena. Toda aquela beleza do antigamente, toda aquela simplicidade, estarem-se a perder. Mas olha, fica para a memória. E se pudesse escrever uma carta, hoje em dia, se desse para enviar para você, era para o meu pai. Um abraço.
0: Um abraço, Luís. Obrigado pela mensagem. Porquê é que estamos a falar sobre isto? Porque hoje é o Dia Mundial da Escrita de Cartas. Houve um tempo em que escrever uma carta fazia parte do nosso dia-a-dia. Escolher o papel, escrever à mão, colocar no envelope, pôr o selo e esperar dias por uma resposta. Como o Luís referia bem, por vezes era quase um mês. Hoje mandamos uma mensagem e se passam 10 minutos... 10 minutos já estou a exagerar, tipo 1 minuto, 2 minutos, 3 minutos, já começamos a estranhar. É, isto realmente...
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0: 5 minutos apenas para as 8 da manhã.

0: Várias dificuldades, uma é a falta de juízes.
1: Temos falta de juízes. Portanto, a Comarca da Madeira, ou seja, a gestão da Comarca, pedimos um juiz auxiliar, não nos foi colocado, até porque temos um colega com redução de serviço reconhecida legalmente por questões de doença. Enfim, a única coisa que eu antevejo, que já falei com o senhor juiz vogal, há uma possibilidade agora, que eu próprio não sei explicar muito bem, de juízes à distância poderem dar uma ajuda, porque, como sabe, nós agora podemos despachar via sítios.
0: A falta de juízes e de funcionários judiciais vai causar atrasos nos processos que ainda estão pendentes. A presidente da Comarca da Madeira entende que esses atrasos podem ser mais significativos na área criminal. O secretário-geral do Sindicato dos Funcionários Judiciais afirma que o principal problema na comarca é mesmo a falta de profissionais. António Albuquerque adianta que a situação é neste momento muito preocupante. Na Madeira, de acordo com o Governo Regional, foram cumpridas todas as metas propostas no Plano de Recuperação e Resiliência. Pedro Dominguinhos, presidente da Comissão Nacional de Acompanhamento do PRR, em declarações à RTP Madeira, fez um balanço dos projetos concluídos nas várias áreas e realça que, apesar do prazo ter terminado, Pedro explica que ainda há projetos que podem ser executados até 2028.
2: Há, sobretudo, os investimentos relacionados com o instrumento financeiro para inovação e competitividade, os tais 80 milhões de euros, cuja meta com Bruxelas é a assinatura dos contratos, o que significa que as empresas que conquistaram esses projetos têm agora 24 meses, portanto significa até 2028, para executar esses mesmos projetos. Já estava definido no próprio mecanismo e no próprio instrumento.
0: Pedro Dominguinhos lembra que há vários projetos que foram abandonados precisamente por existir o prazo. O risco, aliás, de não ficarem concluídos a tempo, agora podem ser incluídos no orçamento da região ou no programa regional Madeira 2030. João Vião foi despedido do Nacional. O técnico deixa o clube a poucos dias do jogo com o Sporting, depois de duas derrotas consecutivas, a última frente ao Estrela da Amadora. Ainda não é conhecido o sucessor, mas o nome falado é o de Custódio Castro. Agora olhamos os jornais com a jornalista Isabel Nóbrega Sá.
3: Tirar garrafas do lixo pode custar 250 euros. Esta é a manchete do JTM. Depois de instalada a campanha Volta, há quem procure garrafas nos contentores, mas o jornal recorda que retirar resíduos do lixo é uma contraordenação no Funchal e pode valer coimas elevadas. Já no Diário de Notícias, com uma foto de um funcionário do Instituto de Florestas e Conservação da Natureza, Matutino escreve na manchete: espaços naturais, alvo de intervenção. Ainda no Diário, olhamos para o ano judicial que retoma hoje a atividade. Entre as duas dezenas de processos estão os casos que envolvem o presidente da Câmara da Ponta do Sol, três casos de homicídios e ainda a maior apreensão de cocaína e de blue. Na segurança, os jornais trazem notícia da mudança de Adelino Camacho. O polícia madeirense sobe a subintendente na Unidade Nacional de Estrangeiros e Fronteiras, em Lisboa. No desporto, lê-se: Nacional muda treinador. Segundo os jornais, Custódio Castro deve render João Gião.
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8: Ora, muito bom dia, Madeira, Porto Santo. Vamos a isto para mais uma hora. Eu estou aqui, mas devia começar desta forma. Não sei o que é que se passou. Faltei aqui qualquer coisa. Mas eu sou honesto convosco. Isto tem que ir à minha maneira. Por isso vamos começar isto como deve ser. É isto que falta. Mais uma hora comigo, a segunda parte do programa de hoje. 1 de setembro, o arranque do mês de setembro, mês 9 do ano 2026. Música da semana com os One Republic, Pay That Doll. Agora sim, ficou mais bonito, não ficou? 8 horas mais 6 minutos.

É o destaque desta semana nas manhãs da RTP Antena 3, Madeira, novo tema dos One Republic, Pay That Doll. 8 horas mais 9 minutos, tenho que falar sobre isto. Foi há 6 anos que perdemos o DJ e produtor Eric Morillo, um dos nomes que marcou a House Music dos anos 90 e 2000 nas pistas de dança em Ibiza e através da Subliminal Records. Curiosamente, este DJ e produtor esteve aqui na Madeira numa grande festa por baixo da pista do aeroporto. Faleceu no dia 1 de setembro de 2020, tinha apenas 49 anos. 6 anos depois fica a música de Eric Morillo, uma entre muitas. Ele também ficou muito conhecido com o clássico I Like to Move It, mas hoje, aqui nas manhãs de 3, vamos recordar Live Your Life, 6 anos depois da morte de Eric Morillo.

Há músicas que ficam, há DJs e produtores que ficam. Eric Morillo deixou-nos há 6 anos. Uma notícia que abalou toda a indústria do DJing e os produtores a nível mundial House Music. Eric Morillo, que esteve na nossa ilha há alguns anos também. Recordamos aqui um dos muitos clássicos na carreira de Eric Morillo, aqui com Eddie Tonic. Live Your Life, 8 horas e 13 minutos. Estas são as manhãs da RTP NT3 Madeira. Bom dia! Mês de setembro, estão a começar bem o mês. Algum sol pela ilha. E hoje também é o Dia Mundial da Escrita de Cartas. Quem é que ainda escreve hoje em dia cartinhas? Quem é que recebe cartinhas? Contem-me no WhatsApp.

0: 8 horas e 19 minutos. Na RTP Antena 3, Madeira, com a nossa Elisa e Tiago Nogueira, Como é Fraco o Coração. E entramos em setembro. Entramos no mês de setembro, um mês que tem sempre aquele sabor a recomeço. Para muitos acabam as férias. Quem é que está de regresso ao trabalho hoje? Bom regresso. Voltam os horários, o despertador e pouco a pouco, o trânsito das manhãs. É também aquele mês que marca o regresso às aulas. Aqui na nossa ilha o arranque acontece de forma faseada ao longo das próximas semanas. Por isso começam também os livros, as mochilas, os horários e toda aquela logística das famílias. Aquela logística que uma pessoa começa, mas tem de ser, tem de ser. Mas calma, calma, calma. Setembro não significa que o verão acabou. Pelo menos por cá, na Madeira, eu acho que nós continuamos, tipo, verão a diminuir, até novembro, até o verão de São Martim. Até lá, está tudo bem. No calendário, o outono chega neste mês, no dia 23 de setembro. E a nível de feriados não tenho boas notícias. Não temos nenhum. Nenhum! Este mês, zero. É também um mês com algumas datas importantes, como o Dia Internacional da Paz, o Dia Europeu Sem Carros e o Dia Mundial do Turismo e o Dia Mundial do Coração. E agora, por falar em coração, boa disposição com o Portugalex.
1: Hoje é dia de estreia de Portugal no Mundial, frente ao Congo. E a grande questão continua a ser: o Cristiano Ronaldo é o melhor jogador de sempre e é óbvio que já tinha de ser convocado, ou já devia estar em casa a gozar a reforma e a fazer uma marquise no Lamborghini?
2: É esta a pergunta que lançamos no nosso fórum de hoje e a partir deste momento podem começar a ligar.
1: E a primeira ouvinte em linha é uma das irmãs de Cristiano Ronaldo, Cátia Aveiro, que nos fala de Jacareré, do Pitupi, no Brasil. Ora viva!
3: Oi, galera, é assim, é claro que o meu mano deve jogar e quem acha que não deve são os invejosos mal amados. O meu mano vai jogar até aos 97 anos quando tiver idade biológica de 31. Ok, galera? Olha, viram, foi o meu mano que já marcou um gol no jogo de hoje. Tenho os vizinhos que veem os gols primeiro porque têm uma operadora melhor que a minha. Vá, beijinho no ombro, hashtag Deus no comando e o meu mano na seleção.
1: Muito obrigado, Cátia, e ficamos então com esta informação em primeira mão. Portugal já marcou um golo frente ao Congo. Liga-nos agora à presidente do movimento de chalupas bola planistas portugueses. Bom dia.
4: Eu liguei apenas para reforçar a nossa mensagem. A prova de que a bola é plana e não redonda é que muitas vezes quando o Ronaldo remata, ela não vai para a baliza. Se fosse redonda, rebolava sempre para lá.
1: É claro que sim, muito obrigado. Vamos agora ouvir o nosso enviado especial ao Mundial, Nuno Luz. Olá, Nuno.
5: Alô, dizer apenas que Cristiano vai ter uma autorização especial da FIFA para jogar com aquele brinco de diamantes em lapidação gota que usou na partida para os Estados Unidos e com uma tiara da Versace na cabeça e talvez um colar de perlas da Gucci enrolado ao pescoço. A dizer que...
1: Vai ficar lindíssimo, de certeza. Dizer que obrigado, Nuno Luz. E assim encerramos as nossas linhas. Para a próxima vamos perguntar se acha que os futebolistas deviam poder jogar de vestido comprido e saltos altos.
2: Portugalex pergunta: também defende a castração química para os motares que gostam de fazer rateres com as suas motas, sobretudo de madrugada, em zonas residenciais?
0: Chegamos a setembro, mas o Portugalex ainda está de férias. Penso que será somente esta semana. Para a semana eles estão novamente de regresso. 8 horas mais 23 minutos. Florence and the Machine.

8 horas e 30 minutos, ainda nesta hora, conversa com o Paulo Vasconcelos Freitas, é dia de tecnologias, mas agora, o hino do dia. Há músicas que nos lembram de que viver também é errar, cair e aprender. Hoje, recuperamos uma das grandes vozes dos anos 90. You Learn, de Alanis Morissette, pertence ao álbum Jagged Little Pill, de 1995, e foi editada internacionalmente como single em 1996. Está, por isso, a celebrar 30 anos, 3 décadas. Escrita por Alanis com o produtor Glenn Ballard, chegou ao número 1 no Canadá, ao 6º lugar nos Estados Unidos e ao 24º lugar no Reino Unido. E há uma curiosidade especial: o nome do álbum, Jagged Little Pill, nasceu precisamente de uma frase desta música. A mensagem continua atual. Experimentamos, falhamos, rimos, choramos e no final aprendemos qualquer coisa. 30 anos depois, Alanis Morissette, You Learn, é o nosso hino do dia nas manhãs de 3.

8 horas e 38 minutos, Missy Miles com os Red Bad Gang. E ele já está por aqui, o Paulo Vasconcelos Freitas. Hoje vamos falar da Comissão Europeia que aperta o cerco ao ChatGPT e não só. E também o alerta para mensagens fraudulentas sobre supostas dívidas. Não tem nada a ver com isso. É a conversa já a seguir, tecnologias nas manhãs de 3.

0: Ora, muito bom dia, Sr. Paulo Vasconcelos Freitas, como está a sua excelência?
1: Bom dia, bem
0: disposto.
1: Obrigado.
0: Bem obrigado,
1: sempre.
0: Vamos falar da Comissão Europeia que aperta o cerco ao ChatGPT, mas não é somente o ChatGPT, Reddit, Roblox e as multas não vão ser pequenas, tudo indica que vão ser enormes.
1: Sabes o que é que... Eu vinha para o caminho a me lembrar de uma história que aqui contámos, portanto, de uma notícia que aqui divulgámos, com cerca de 5 anos, mais coisa
0: menos.
1: Como é que
0: tu recordas disso?
1: Tem a ver, lembras-te do Clubhouse?
0: Ah, é verdade, na altura do Covid.
1: Foi a de Covid, exatamente.
0: Okay,
1: uma rede social que apareceu.
0: Sim, lembro perfeitamente.
1: Que... Foi um grande sucesso, milhões e milhões de downloads, milhões e milhões de utilizadores, era essencialmente...
0: Foi um ano.
1: Continua.
0: Sim, mas foi uma questão de meses.
1: Exatamente. Porque estávamos todos encurralados no Covid.
0: Não tínhamos mais nada para
1: fazer. Nada para fazer e era uma rede social em que havia conversação, salas de conversação onde se podia se expressar oralmente.
0: Tínhamos muito tempo disponível na altura.
1: Muito tempo disponível, é verdade. Algo que com pena minha, porque sempre
0: tu
1: considerei...
0: Tu até gostavas de... Falaste bem da rede social.
1: Gostava, porquê? Exatamente, porque o meu conceito de redes sociais sempre foi um bocado por aqui. A expressão, a possibilidade de nos exprimirmos de forma direta, a possibilidade de conversarmos, portanto, remonta-nos ao velhinho IRC, ao Merck, a possibilidade de podermos chegar mais longe com as nossas ideias, com a nossa palavra, com a forma de estar, algo que se perdeu muito nas redes sociais porque permitiu e deu liberdade a toda a gente poder se exprimir, mas nem toda a gente tem uma forma correta nem ordenada
0: mas
1: de se exprimir.
0: Mas a maioria das pessoas acha que tem.
1: Sim. Confirmo.
0: Ok, lá está. O problema está em que todos eu posso escrever, eu tenho direito a opinar e percebo. Não, a minha opinião conta. A tal
1: exatamente.
0: Coisa é
1: aquilo...
0: que ninguém sabe o que é realmente a liberdade de expressão.
1: Exatamente. Nem onde começa e acaba a nossa.
0: Eu percebo o que tu queres dizer. Tu podias dar a tua opinião, deixavam.
1: A forma de expressão.
0: Davam-te espaço para deixares a tua opinião, tentavam compreender e respeitavam esse espaço que hoje em dia falta a muitas pessoas pensar antes de escrever.
1: Exatamente.
0: Ou então simplesmente ignorar. Ah, eu não gosto, vou escrever, tem que escrever.
1: Não,
0: tenho,
1: e com o advento da inteligência artificial tu hoje consegues exprimir
0: opinas sobre tudo e mais alguma coisa,
1: e consegues transparecer para os outros algo.
0: És um expert na matéria,
1: só que esquecem-se que, por exemplo, o ChatGPT escreve sempre da mesma maneira para toda a gente. Portanto, a forma como as coisas são divulgadas.
0: Então,
1: e hoje
0: então
1: em dia
0: o que
1: já
0: é que se passa aqui com a Comissão Europeia?
1: E estamos a fugir ao tema completamente.
0: Sim, vamos à Comissão
1: Europeia. Mas dizia, o Clubhouse, o que é que era? Um aglomerado de pessoas e um aglomerado de contactos e de subscrições. O Clubhouse era gratuito, portanto não tinha subscrição. O que é que pagava aquilo? A quantidade de informação que ali se gerava. E aqui, como muito temos falado, a União Europeia, a Comissão Europeia, tem muito trabalhado na gestão destas bases de dados e na gestão desta informação. E temos aqui o ChatGPT, que é considerado, ou foi classificado como um motor de pesquisa online muito grande. E isto muito grande não é atribuído à toa, porque é muita informação. Estamos a falar de terabytes e terabytes e terabytes de informação que é gerada e guardada por todos estes servidores, por toda esta que são detidos por empresas privadas. E quem fala do ChatGPT fala do Reddit, que é uma rede social onde também se partilha muitos dados e muita informação, e o Roblox, o joguinho inocente que as crianças jogam.
0: Que não é assim tão inocente.
1: Cada
0: vez menos.
1: E onde se adquirem roupas e onde se adquirem avatares, ou se podem transformar avatares à nossa medida, mas toda esta informação tem que ser gerida com regulamentação, vamos lá dizer assim, e é aqui que entram as entidades europeias, que nisso são muito assertivas, ao contrário de outros países de grande dimensão pelo mundo fora.
0: Exemplo dos Estados Unidos.
1: Onde as coisas são feitas um bocado à balda.
0: À Trump.
1: À Trump, exatamente. De facto, e obrigar estas empresas e estas entidades a seguir pela lei dos serviços digitais, que obriga a ter regulamentado.
0: O que é que vai acontecer realmente, rapidamente?
1: E o que é que se vai fazer rapidamente? É multar de forma muito direta e com valores bastante cáusticos quem não cumprir as regras no espaço europeu, e essencialmente é isso. Mas o alerta fica para todas estas plataformas que tomam uma dimensão de facto considerável, onde há muita informação guardada, e perceber que essa informação, que é a nossa informação, está à mercê destas entidades privadas.
0: E agora vamos para o alerta de mensagens fraudulentas sobre supostas dívidas.
1: São dívidas, são faturas, são contas na de saúde para pagar, são exames que foram cancelados, é a encomenda nos correios que está bloqueada, precisamos de enviar mensagens, toda um alerta, e isto aqui é das autoridades, tanto a PSP como a GNR, e recomendo quem esteja menos informado e menos atento que siga as redes sociais da GNR e da PSP, porque ultimamente têm tido uma ação muito interessante de divulgação de todas estas fraudes e todas estas situações menos claras que ocorrem e apanham as pessoas desprevenidas. Vídeos com muita informação, vídeos a explicar exatamente o que é que acontece e o que é que as pessoas devem fazer. Situações de fraude bancária, situações de fraude com
0: mensagens,
1: o que é que deve fazer quando desconfia que há uma situação fraudulenta a acontecer, chamadas que não correspondem à verdade, temos chamadas dos bancos e com identificação já dos nossos dados pessoais, lá está a gestão da informação pessoal que tem que ser muito cuidada. E depois as técnicas que os burlões usam e as chamadas de atenção são sempre interessantes, porque é a pressa, a urgência, tudo tem que fazer agora, receber uma mensagem agora, tem que agir agora, portanto,
0: senão vai acontecer algo
1: exatamente terrível, vai perder a sua encomenda, vai ficar sem a sua conta bancária, vamos bloquear o acesso, ou seja, tudo isto desperta nas pessoas os seus instintos primitivos de sobrevivência, ou seja, quando algo nos alerta e nos põe a adrenalina a circular pelo nosso sistema,
0: por acabamos por agir,
1: exatamente, agimos por impulso, e quando agimos por
0: impulso, tenham calma, analisem bem
1: eu digo
0: mensagem.
1: Sempre isto, que é respirar fundo 10 vezes, olhar bem para a mensagem, perceber como é que ela está escrita, ver o tipo de linguagem que é usada. Eu estava aqui ainda de manhã, este dentro de propósito, escrevi isto ontem à noite e ainda esta manhã recebia de um amigo uma mensagem que ele tinha alguma dúvida. Então a mensagem diz: descarregar nota da fatura. O nota da fatura não se usa em Portugal, portanto, nem sei se usa-se no Brasil também, porque isto soa um bocado abrasileirado. Mas lá está, uma mensagem, um e-mail que chega e que temos esta informação, tenham atenção e leiam duas vezes, três vezes, na dúvida, respondam ao próprio e-mail. Se calhar não é o mais correto, mas ou tentar contactar a entidade que está a enviar essa informação. Vejo aqui, por exemplo, tenho a cópia do e-mail, não há um número de telefone, não há uma morada, mas tudo isto são red flags, as bandeirinhas vermelhas que nos chamam a atenção e que nos põem a olhar para estas mensagens e perceber que, de facto, há aqui alguma coisa que não bate certo.
0: Estamos conversados para esta semana. Atenção então às burlas e às mensagens que recebem em e-mails e isso tudo. Verifiquem muito bem a veracidade de todas essas mensagens dos e-mails e respirem fundo.
1: Exatamente.
0: Antes de tomarem alguma decisão.
1: É isso mesmo.
0: Obrigado, Paulo. Voltamos a conversar para a semana.
1: Até
0: obrigado.
1: Para a semana e bom mês de setembro.
0: Exato, vem esse tempo. Down here on Earth.

São os Pearl Jam de Eddie Vedder, Unthought Known, ao vivo, aqui nas manhãs da RTP em T3 Madeira. Hoje, 1 de setembro, é o Dia Mundial da Escrita de Cartas. A iniciativa foi criada em 2014 pelo australiano Richard Simpkin, com a ideia de recuperar um hábito que foi perdendo espaço para as mensagens, e-mails e, claro, as redes sociais. Houve um tempo em que escrever uma carta fazia parte do nosso dia-a-dia. Quem é que se recorda disso? Escrever uma carta, escolher o papel, escrever à mão, colocar no envelope, pôr o selo e esperar dias, semanas, ou por vezes um mês. Hoje mandamos uma mensagem e se passam 2, 3 minutos, 5 minutos, 10 minutos sem resposta, já começamos a estranhar. Mas há uma coisa que uma mensagem no telemóvel dificilmente substitui. Uma carta fica, pode aparecer anos depois numa gaveta, dentro de um livro ou numa caixa de recordações e trazer de volta uma pessoa, um momento ou uma fase da nossa vida. Se hoje tivesses de escrever uma carta sem mensagens, sem áudios, a quem seria essa carta? Para quem seria essa carta? Ou então, qual foi a última vez que escreveram uma carta à mão? 910-645-554. Agora alguém está a pensar: o quê? Isso? Escrever uma carta à mão? Não me recordo, não faço a mínima ideia. Recebi uma mensagem, duas mensagens, a Lígia está ligada às manhãs da 3, deseja a todos um bom dia, a Leonor também deseja a todos um bom dia, e a Idalina escreveu o seguinte: bom dia, não há feriados em setembro, mas há festas, a Real da Ponta Delgada, festa das Vindimas, feliz dia, Idalina, quero é festas, obrigado Idalina, uma feliz terça-feira, bom início de mês.

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1: 9 horas, bom dia. E a Celina Faria está de regresso com a segunda síntese informativa. Bom dia.
2: Bom dia. Os tribunais retomam hoje a atividade após as férias de verão. A presidente da Comarca da Madeira, Teresa Sousa, assume que há várias dificuldades. Uma é a falta de juízes.
3: Temos falta de juízes. Portanto, a Comarca da Madeira, ou seja, a gestão da Comarca, pedimos um juiz auxiliar, não nos foi colocado, até porque temos um colega com redução de serviço reconhecida legalmente por questões de doença. Enfim, a única coisa que eu antevejo, que já falei com o senhor juiz vogal, há uma possibilidade agora, que eu próprio não sei explicar muito bem, de juízes à distância poderem dar uma ajuda, porque, como sabe, nós agora podemos despachar via sítios.
2: De juízes e também de funcionários judiciais, vai causar atrasos nos processos que ainda estão pendentes. A presidente da Comarca da Madeira entende que podem ser mais significativos esses

0: projetos podem ser concretizados nos próximos 2 anos.
1: Há, sobretudo, os investimentos relacionados com o instrumento financeiro para inovação e competitividade, os tais 80 milhões de euros, cuja meta com Bruxelas é a assinatura dos contratos, o que significa que as empresas que conquistaram esses projetos têm agora 24 meses, portanto significa até 2028, para executar esses mesmos projetos. Já estava definido no próprio mecanismo e no próprio instrumento.
0: Pedro Dominguinhos lembra que há vários projetos que foram abandonados precisamente por existir o risco de não ficarem concluídos a tempo. Agora podem ser incluídos no orçamento da região ou no programa regional com fundos comunitários Madeira 2030. João Gião foi despedido do Nacional. O técnico deixa o clube a poucos dias do jogo com o Sporting, depois de 2 derrotas sucessivas, a última frente ao Estrela da Amadora. O nome do sucessor ainda não é conhecido, mas é apontado o de Custódio Castro, que na época passada orientou o Alverca. E agora um olhar aos jornais com a jornalista Isabel Nóbrega Sá.
2: Tirar garrafas do lixo pode custar 250 euros. Esta é a manchete do JTM. Depois de instalada a campanha Volta, há quem procure garrafas nos contentores, mas o jornal recorda que retirar resíduos do lixo é uma contraordenação no Funchal e pode valer coimas elevadas. Já no Diário de Notícias, com uma foto de um funcionário do Instituto de Florestas e Conservação da Natureza, Matutino escreve na manchete: espaços naturais, alvo de intervenção. Ainda no Diário, olhamos para o ano judicial que retoma hoje a atividade. Entre as 2 dezenas de processos estão os casos que envolvem o presidente da Câmara da Ponta do Sol, 3 casos de homicídios e ainda a maior apreensão de cocaína e de Bloom. Na segurança, os jornais trazem a notícia da mudança de Adelino Camacho. O polícia madeirense sobe a subintendente na Unidade Nacional de Estrangeiros e Fronteiras, em Lisboa. E no desporto, lê-se: Nacional muda treinador. Segundo os jornais, Custódio Castro deve render João Gião.
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7: Antena 3 Madeira. 9 horas e 5 minutos, estamos a acordar a Madeira e o Porto Santo. Última parte do programa de hoje. Atenção Ponta do Sol, atenção Zion Project. Quem é que foi este na praia no Zion? Eu estou a faltar. É a conversa daqui a pouco com o Francisco Lobo Faria. Para já vamos começar com o surto, os Napa.

Sim, apesar de já estarmos no mês de setembro, ainda estamos no verão, pelo menos até o dia 22 deste mês é verão. 23 começa o outono, mas nós sabemos perfeitamente que aqui na nossa ilha o verão vai até novembro. Com um jeitinho e devagarinho até dezembro. Janeiro sentimos realmente o inverno. O outono, ou melhor, o outono. Dia Mundial da Escrita de Cartas, várias mensagens no WhatsApp. Vou começar pela mensagem que recebi do Pedro Jorge. Bom dia, Antena 3. Namorei com a minha esposa por cartas quase 2 anos. Não havia telemóvel. As chamadas telefónicas eram caras. Gostava de receber postais de diferentes cidades das amizades. Feliz dia. Obrigado, Pedro, pela mensagem. Outra foi do Ricardo Figueira. O Ricardo escreveu o seguinte: bom dia, Romano. Bom dia, Antena 3 de Madeira. Escrevia muitas cartas no passado para Portugal e para outros países. Eram os chamados Pen Friends. Naquele tempo não havia internet massificada, não me interpretem mal, acho a internet e a capacidade de comunicar em todo o lado muito bom, não tenho nada contra, tudo a favor, gosto muito, mas não devíamos perder a capacidade de saber esperar. Pois é, hoje em dia muitas pessoas não têm essa capacidade de esperar. Continuando, de dar tempo ao outro lado responder ou até o direito a não responder. Um bom dia para todos, muito obrigado pela emissão, obrigado Ricardo, uma excelente terça-feira, mais duas músicas e vou estar à conversa com o Francisco Lobo Faria sobre o Zion Project.

0: 9 horas e 20 minutos. Dois grandes artistas que, curiosamente, já passaram este verão pela Ilha da Madeira. Richie Campbell esteve recentemente em Santana e Plutónio no Porto Muniz. E agora vamos para a Ponta do Sol, ou melhor, a Ponta do Sol veio até ao Funchal. Eu gosto de trazer toda a gente até ao Funchal. Não me convidam para ir até lá, eles vêm até cá. Oh, Francisco, estava a brincar.
1: Sim, sim, sim.
0: Bom dia, bom dia. Francisco Lobo Faria, bom dia. Bem-vindo novamente às Manhãs de Três. Francisco, sempre que estás aqui à conversa comigo, sinto uma boa vibe. Apetece-me, tipo, acabar o programa e ir contigo para a Ponta do Sol, para o Zaia.
1: Não sejas mentiroso.
0: Não, sabes que eu gosto muito do Zaia.
1: Tens companhias melhores.
0: Não. Isto é o que eu digo tudo a todos os convidados.
1: Pronto. Ah, pronto, já desmascarou. Não, uma pessoa com tão boas companhias.
0: Francisco, tu tens aqui grandes novidades do Zaia. O Zaia que está a funcionar, para quem não sabe, eu acho que todas as pessoas já sabem onde é que fica o Zaia, fica na Ponta do Sol. É aquele barzinho que dá para ficar e depois só sair após o pôr do sol, porque o pôr do sol é único ali. Eu já fiquei até o pôr do sol. Mas há muitas novidades aqui do Zaia Project, que quer reforçar a aposta na criação de música original e abrir as portas para novos artistas e projetos. Exatamente. Isto não é único e exclusivamente para artistas madeirenses, ou basicamente para artistas madeirenses.
1: Não, fogo, não peço o BI, quando não peço o BI, nem morada fiscal, nem nada disso. O que importa aqui é realmente esta sensação, esta vontade de criar uma comunidade criativa, um coletivo que tem ali uma casa. Nem sequer é a visão de ser dono de ninguém, não é? É o pelo contrário. É esta ideia de que estamos todos em casa e que aquele espaço que tu dizes que é para se ver o pôr do sol, também é para se ver o pôr das estrelas e o pôr da lua.
0: É uma inspiração.
1: Eu já vi tudo lá.
0: E não vou te questionar o que é que já viste e o que é que já pensaste que viste e não viste.
1: Não, é, deixa, se tu me passas rasteira.
0: Mas... Vamos por ordem aqui na nossa conversa, porque é a boa energia que tu transmites.
1: Boa, nice, gosto disso.
0: E é isso que também é importante referir para quem não está a ouvir, o que vai acontecer com este, com o que tu pretendes que as pessoas cheguem até ti neste Zaia Project. Artistas que pensam, se calhar eu vou ficar por aqui, não vou continuar. Ou então, isto até está bom, mas eu acho que não consigo chegar lá. É aqui que tu entras.
1: É aqui que eu entro, é aqui que entra o Zaia. E o pensamento de Zaia, não é uma filosofia no Zaia, que se prende com esta ideia de que mais importante do que criar idolatria, de quem é uma referência, um ídolo muito distante, eu gosto de perceber quem é que é a pessoa que está à minha frente. E eu prefiro ouvir uma música menos boa, mas ser a tua, do que estar a ouvir uma música que, pronto, está toda muito perfeita, mas que tem uma ideia que... é comercial, não tenho nada contra o comercial,
0: sim,
1: mas
0: sim.
1: Uma ideia que é soa fácil,
0: a mais,
1: não é?
0: Soa a mais do mesmo.
1: Que soa a mais do mesmo. No fundo, se nós nos conhecermos melhor uns aos outros, vamos ficar mais fortalecidos. E a cultura e a arte não é mais do que isso. É tu abrires espaço ao outro para te conhecer. E é isso que, no fundo, me importa. Eu já há muito tempo que digo, prefiro uma música má, mas que seja verdadeira, que seja tua, não é? E este, o exercício do Zaia ser um espaço onde as pessoas não estão ali a ouvir música superficial, mas estão a entrar um bocadinho mais a fundo naquilo que é a construção de uma ideia de quem somos.
0: Ok. Há muitos jovens, e não só, que têm um desejo ou um projeto a nível musical. É aqui que podem entrar em contato convosco. É aqui que vocês querem que estas pessoas entrem em contato convosco. Porque muitos, e tu sabes disso, desistem. Sim. Porque não conseguem chegar lá.
1: Têm muito talento, eu tenho visto isso. Eu estou há muito tempo a incentivar as pessoas a trazer cá para fora aquilo que têm escondido dentro das gavetas.
0: Há também o receio, sabes disso?
1: Sim, falta-lhes coragem, é verdade. E porque muitas vezes também querem apresentar uma coisa perfeita e aquilo que nós sabemos é que o perfeito não existe.
0: Uhum.
1: Mas há muita gente que fica preso nessa ideia de perfeito e limita a sua possibilidade de pôr as coisas cá fora. E então, no fundo, eu gostava, ou quero, ou gosto da ideia de ser aqui uma rede para o trapézio daqueles que querem se atrever a dizer quem são. Não? Quem és tu? Não é a grande pergunta. E de que maneira que tu queres responder a esta pergunta, quem és tu? Se é pela música, pá, vem cantar para nós, vem cantar para quem está na vida interessado em se surpreender, em mudar de perspectiva, não é? Porque a maior parte das pessoas já têm as coisas muito cristalizadas, mas a magia está naqueles que se deixam surpreender.
0: É verdade. Imaginemos que chega alguém ao pé de ti com uma maquete.
1: É muito simples. Eu...
0: Queres mesmo que essas pessoas cheguem até vocês?
1: Sem dúvida, sem dúvida. E isso, o que tem acontecido, pouco, mas quando acontece é maravilhoso. E foi o caso do Manuel Gonçalves, não é? Que já tivemos cá a falar sobre a música dele, porque esse projeto é este projeto. Isso não mudou e a postura do Zion manteve-se sempre igual. E o que acontece é o que aconteceu com o Manuel, que é chegando com uma música original, eu quero ouvi-la, eu vou querer ouvi-la, vou-te pôr provavelmente a tocar para muito pouca gente, provavelmente, eventualmente até só para mim.
0: Sim.
1: E depois de ouvir, vou-te dizer, porreiro, queres vir cá atuar ao vivo, queres vir cá tocar e partilhar isto com as pessoas, sim ou não, e aquilo que eu gostar, a música que eu preferir e até também aquela que o artista mais acreditar, será com certeza a primeira que vamos levar a estúdio para produzir.
0: Então fica aqui lançado, de certa forma, um desafio e também um incentivo. Isto é dois em um. É um incentivo e um desafio para não deixarem ficar em casa, na gaveta, esses projetos musicais, essas músicas, e pensarem, eu não consigo. Possivelmente, se tentarem, chegam lá. E o Zion Project está aí para também fazer a ponte, ou então tentar que essas pessoas encontrem verdadeiramente o seu talento.
1: Sim, para tentar ser um incentivo a isso. Óbvio que, como digo, por isso é que dizia que não é ser dono de ninguém, alguém que passar pelo Zion pode chegar a patamares mais altos.
0: E era
1: o Zion fez parte do caminho, não é? E isto é uma manta de retalhos, toda a gente dá o seu contributo. Agora, o importante é passar a mensagem de que o Zion está aberto a isso e está disponível e interessado em investir. Em pessoas que de facto têm ideias para transmitir.
0: Nós estamos aqui a falar de músicas originais que podem, sim, ser produzidas pelo Zion, mas também há a oportunidade de mostrarem essas músicas, esse trabalho de estúdio ao vivo.
1: Sim, tínhamos esse desejo de ter um coletivo, mesmo, digamos, uma banda, não é? Que tivesse ali e que fosse patrocinada pelo Zion. Esse desejo continua em cima da mesa e eu acho que o caminho até lá,
0: o desejo comanda a vida, não é?
1: Não, mas eu acho que vai passar por aqui, não é? Juntando alguns artistas que possam ser relevantes nesta demonstração prática da ideia, em que se começa a lançar mais músicas, como estas que são agora exemplo, são mais exemplo do que se quer fazer e vão ser uma rampa de lançamento no sentido de criar as fundações, mas à volta desta intenção, desta iniciativa, o coletivo que for surgindo pode vir a se transformar na nossa, como digo, na nossa banda patrocinada. Estamos disponíveis para estar abertos a ver o que é que surge e reinterpretar esses dados.
0: Há algum limite a nível de sonoridade? Que tipo de sonoridade estão à procura? Ou venha o que vier,
1: não,
0: são bem-vindos. O estilo musical, pronto. É a nível de estilo musical.
1: Eu aqui não estou a dizer que estou certo ou errado, mas eu tenho de gostar.
0: Okay. Independentemente do estilo.
1: Okay. Tanto que eu acho que isso também é um bom exemplo. Se forem ao Zion, acho que muitas vezes, muitas pessoas têm esta noção. A playlist do Zion é uma playlist muito eclética.
0: É, sem dúvida. Acho que tem a ver também com o dia de manhã, o início da tarde,
1: sim,
0: ou à noite. Depende da vibe,
1: mas ela muitas vezes até surpreende pela mistura de estilos.
0: Ok.
1: E isso tem o seu motivo, não é? Mas esquecendo o motivo do ponto de vista da criação de experiências, porque é um bocado baseado nisso também, que nós temos essa mistura de estilos ali, a verdade é que está muito, parte muito desta noção de que a boa música é a boa música. Não estamos limitados no género.
0: 100% contigo. Quem quiser entrar em contato convosco, o que é que tem que fazer?
1: É fácil, basta chegar a nós através do Instagram. Nós vamos estar lá.
0: É só enviar mensagem.
1: E dizer...
0: DM, pronto.
1: Easy go.
0: Easy. E agora, esta música...
1: After Wolf.
0: DJ Rules de F the Wolf.
1: Sim, o F the Wolf é assim um alter ego já de há muito tempo meu. E realmente...
0: Francisco Lobo Faria.
1: Sim.
0: É a tua voz.
1: Sim, ela está muito processada, mas é, é. Mas isso não é uma coisa que eu quero...
0: Como é que surgiu esta música?
1: Muito tempo. Esta música vem do facto de nós estarmos muito fechados sobre nós mesmos, não é? Eu sou escritor, não é? E há ideias que a forma mais... o poema mais ouvido do mundo é o Despacito. Não é um grande poema. Mas... como escritor eu reconheço que a música tem esta capacidade de difundir e de difundir o pensamento. E então há alguns pensamentos que tenho que, pronto, transformam em letras. E esta música vem desta consciência de que andamos muito egocentrados, esta consciência de que num mundo em que ninguém sai fora daquilo que escolhe, o DJ tem um superpoder, que é o poder de fazer-te ouvir uma coisa que tu não decidiste ouvir, uhum. Né? Tu escolhes o TV show que queres ver, tu escolhes
0: o
1: tudo.
0: DJ tem o poder de escolher a música.
1: Exatamente.
0: Que vai passar para tu
1: e faz-te ouvir. E então é quase como um último reduto de capacidade de deixar, fazer os outros serem forçados a se surpreender com informações com as quais não têm obrigatoriamente de concordar, não estão preparadas para. A música é à volta disso. E o pensamento que está na música eu gosto bastante, acho que é uma junção curiosa, porque é um pensamento que não é propriamente muito frequente de encontrar em música, uhum. Mas achei muito giro cruzar a realidade do DJ como se ele fosse uma espécie de super-herói dos tempos modernos que pode mudar o mundo. Não, é uma piada.
0: Tu recordas-te de um clássico dos anos 90, God is a DJ, dos Faithless.
1: Pois, aí está, esse pensamento. Sabes, eles dizem que os grandes pensamentos estão aí e a gente apenas os apanha, a gente pesca-os, a gente sintoniza-se com eles. E sim, quase tudo aquilo que eu fiz até à data, que eu acho que tem algum interesse, eu vou procurando outros. Que, ou melhor, quando vou ao mundo encontro outros que já estiveram lá perto ou que já disseram o mesmo de maneiras ligeiramente diferentes, mas eu acho que sim, os pensamentos são de todos, não são meus, eu sou só mais um agora a insistir nessa ideia que sim.
0: Zion Project, Francisco Lobo Faria, muito obrigado por ter estado à conversa comigo. Já sabem, se têm algum projeto na gaveta, música, independentemente do estilo, entrem em contacto com o Zion através do Instagram. Está lá, é fácil de chegar, Zion Project. Depois serão com certeza encaminhados até o Francisco Lobo Faria. Agora chegou a altura de ouvirmos F the Wolf.
1: Sim.
0: Eu gostei. Eu fiquei surpreendido. Ficaste. E fiquei ainda mais surpreendido sabendo que era a tua voz e o que deste, a reviravolta que deste a isto tudo. DJ Rules, e está bem conseguido. Francisco, é sempre um gosto conversar contigo. Parabéns pelo
1: Muchas
0: Zion
1: graças.
0: Project. Voltamos a conversar.
1: Adoro
0: em breve.
1: Estar aqui contigo.
0: Opa, podes voltar amanhã. Vem mais cedo. Às 7 pode
1: tá
0: ser.
1: Está bem, tu é que mandas.
0: F the Wolf, DJ Rules.
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0: que é que tens a dizer sobre isto?
1: Olha, tenho a dizer que eu ando no carro aos gritos às vezes para o telefone a gravar as ideias, e é sempre giro ver que elas a seguir se transformam em coisas que a gente consegue usufruir, não é?
0: Incrível, incrível, isto está tão bem conseguido, parabéns Francisco.
1: Que fixe, obrigado.
0: Espero que tenham gostado. Zion Project, entrem em contacto com o Francisco Lobo Faria através de mensagem no Instagram do Zion Project para que, quem sabe, num futuro também sejam vocês a terem a vossa música aqui a passar na RTP Antena 3 Madeira. F2Wolf DJ Rules, quando é que vamos ter mais uma do F2Wolf?
1: À partida do F2Wolf, não sei se vamos ter tão cedo. À partida, a ideia é tentar ver se consigo introduzir já músicas originais nestes lançamentos. Vai ser difícil. Por isso, o mais provável é que na próxima semana tenhamos uma outra, que é muito mais simples.
0: Okay. Não é?
1: Porque no meio disto tudo também tenho algumas coisas que são muito mais numa lógica quase que, bem, a nível de composição, são mais simplistas.
0: Ok. O ideal é mesmo seguirem o Zion Project nas redes sociais, no Instagram. Ok? Para ficarem a par de todas as novidades e também como podem e devem envolver-se no projeto.
1: Exatamente, estamos cá de braços abertos.
0: Obrigado, Francisco. Voltamos a conversar em breve.
1: Muito obrigado.
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0: 9h52, ainda estou aqui. Hoje é o Dia Mundial da Escrita de Cartas. E eu, com este Miss Independent, a Anitta tem algo para nos dizer em relação a este dia. Vamos ouvir a mensagem da Anitta em relação às cartas. Bom dia, Anitta.
1: Bom dia. Eu fui do tempo que recebi muitas cartas e também escrevia muitas cartas. Hoje em dia, se tivesse que escrever novamente, escrevia para a minha irmã que se encontra na África do Sul. Por acaso, o ano passado lá estive, mas sim, escrevia para a minha irmã. O meu marido também, por hábito, deixava-me muitas vezes uma carta quando saía e que eu não estava em casa. Quando eu chegava, tinha ali o recadinho.
0: Romântico.
1: Era tudo escrito à mão. Usava também o papel especial. Atualmente, mensagens chamadas, é tudo tão prático. Mas o tempo antigo, é como diz, era diferente e dá para guardar. Ainda tenho algumas cartas guardadas. Tudo bom para a Antena 3, ouvintes da Antena 3, quem está no, de regresso ao trabalho, um bom trabalho, quem está de férias, boas férias, tudo bom.
0: Muito obrigado, Anitta, uma excelente terça-feira, bom início de mês. Obrigado também pela foto que recebi do Miguel, está ligado às manhãs de 3, desejo a todos uma excelente terça-feira e sempre com a companhia da Anteninha 3. Obrigado, Miguel. Eu aproveito também agora para despedir-me. Amanhã mais. Amanhã voltamos aqui logo pelas 7 da manhã para acordar a Madeira e o Porto Santo. Fica bem, tenha uma excelente terça-feira e um excelente mês de setembro.

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0: arranque de setembro. São 10 da manhã no continente e na Madeira, 9 nos Açores. Que notícias estão a marcar o dia? Carolina Bordal Soares, bom dia.
1: Setembro traz sempre novas leis e por isso entrou hoje em vigor a nova lei que reestrutura a atividade TVDE em Portugal. A nova legislação abandona a classificação de veículo descaracterizado e passa a designar transporte remunerado de passageiros através de plataformas eletrónicas. Entre as principais alterações, o setor passa a integrar formalmente o táxi, com estes veículos a poderem estar inscritos na atividade, desde que se associem a uma plataforma eletrónica licenciada. Mas estas mudanças não são consensuais. Nuno Lobo, um motorista TVDE no Porto, fala mesmo em concorrência desleal.
2: Eles vão usufruir do serviço de táxi e vão usufruir no momento seguinte, no minuto seguinte, do serviço TVDE. Eu penso que estamos a falar de uma concorrência desleal para os TVDEs.
1: E do lado dos taxistas, José Carvalho, motorista de Coimbra, queixa-se de que as plataformas praticam valores falsos, consoante o volume de trabalho, enquanto que os taxistas têm sempre uma tarifa fixa.
3: Os valores que eles praticam depois são valores falsos, porque se há muito trabalho, eles aumentam.

0: Público faz do setor da justiça. No dia em que os tribunais retomam o normal funcionamento, depois das férias, Paulo Lona refere que a falta de juízes vai ser uma das grandes dificuldades nos próximos tempos. O presidente do Sindicato dos Magistrados denuncia ainda a desvalorização das carreiras e também a falta de condições de trabalho. Há edifícios degradados e material informático que está desatualizado. Ora, as férias acabaram e por isso regressam agora alguns dos julgamentos mais mediáticos do país, como por exemplo o caso BES e também a Operação Marquês. O bastonário da Ordem dos Advogados, João Massano, diz mesmo que a Operação Marquês vai ser o grande desafio para o setor.
1: Se eu tivesse que eleger um processo como aquele processo que vai colocar a justiça sobre grandes tensões e vai testar os limites da justiça, é o processo Marquês, obviamente. Vai ser um teste à resistência do nosso sistema judicial.
0: Os tribunais retomam hoje os trabalhos pós-férias. A partir de hoje voltam a estar em cima da mesa milhares de processos judiciais. Para fechar, setembro é o mês de sensibilização para o cancro pediátrico e a Associação Acreditar vem defender esta manhã como seria importante que a lei em Portugal desse aos pais, aos dois pais em simultâneo, o subsídio de assistência para acompanhar um filho com cancro. A Associação Acreditar sublinha a dificuldade para estes pais de terem que continuar a trabalhar nestas situações complexas da saúde dos filhos. Recordo, Valentina, que de acordo com as regras atuais da Segurança Social, apenas uma pessoa do agregado familiar pode faltar ao trabalho para acompanhar um filho com cancro.
2: A informação com a jornalista Carolina Bordal Soares, sempre atualizada em noticias.rtp.pt e de regresso à antena às 4 da tarde. Passam agora 4 minutos das 10 da manhã, 9 e 4 nos Açores. Cá estamos para mais 3 horas comigo, Valentina Jesus. Fico por cá até à 1 da tarde e trago Lineker para iniciar com charme.

All in Nothing, a marcarem também presença nesta hora pela RTP Antena 3 com Fascínio e Miragem. Para trás ainda Lineker com Charme. Agora Genesis Owusu com Human Again, acompanhado de Kay. Ainda Fogwaker e Caixo Dre Fun Connection. 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

Os Castro é Fun Connection com este Tem de Ser. É um dos avanços do álbum do ano passado, um quarto na Rua Cor-de-Rosa, e já daqui a pouco chegam os Houseplants, trazem Pleasure.

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3: Agora, Houseplants com Pleasure, são portugueses e vêm animar esta manhã de terça-feira, ainda Rita Via e Adult DVD.
4: Ok. 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

cá estão os Adult DVD com este Cowboy on Aisle 3. É também o nome do novíssimo trabalho, quarto álbum de originais com data de saída prevista para 25 de setembro. Cabrita chega já de seguida com Good Morning. Ainda Dave com Thames em Rain Dance. Bom dia.

0: Rain Dance, daqui a pouco a Sleaford Mods.
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1: Sleaford Mods com Aldous Harding neste Elitest Goat.
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1: Ainda solucional para Prof Jam com Perar e Dirty Nice.

estão os Dirty Nice com esta Another Life. Fomos até ao álbum Planet Weekend do ano passado. Agora temos o mais recente single de Piquica, dá pelo nome de Hoje Tem. Há também os Bandua, até a hora certa, até às 11 da manhã. 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

0: São 11 da manhã no continente e na Madeira, 10 da manhã nos Açores. Domínio público. Vamos a isto com o nosso bom amigo João André Oliveira. Bom dia, João. Que novidades tens para esta terça-feira?
1: Muito bom dia, Valentina. Arrancamos o dia neste domínio a conhecer o cartaz completo do MIL. O Festival de Lisboa te deu hoje a conhecer nas últimas propostas para a edição deste ano. E logo no primeiro dia, grande destaque para Os Máquina, que farão no festival a primeira apresentação nacional do novo disco. Destaque ainda para B Fachada, Rita Onofre, Houseplants ou Expresso Transatlântico, no que artistas portugueses diz respeito. Das propostas internacionais, Bia Soul é a aposta do MIL, ela que é a nova face do funk brasileiro. Nota ainda para a Guiana, Salma Jô e Novelaço, projeto de Luca Argel e John Douglas, que vai passar pelo festival, ainda também o duo de eletro-rock brasileiro Atmos. Estas são apenas algumas das muitas propostas do MIL, que encerra hoje então o cartaz, com mais de 30 novidades. Além de artistas portugueses e brasileiros, passarão pelo cartaz músicos de Angola, Cabo Verde, Bélgica, França, Noruega e Reino Unido. De 7 a 10 de outubro, o MIL acontece na Casa Capitão, em Lisboa. A programação completa pode ser consultada em millisboa.com. E a Jorge Drexler tem visita marcada ao nosso país em 2027. O músico uruguai vai regressar a Portugal para um concerto no Coliseu dos Recreios, em Lisboa, onde irá apresentar o seu mais recente trabalho, Taracá. Prefiero la respuesta.

o cheirinho desta Que Será Que És, uma pequena amostra do novo álbum do uruguaio, neste caso uma versão de Gonzaguinha. Nada estranho na carreira de Drexler, que tem no catálogo colaborações com a Caetano, Gal Costa ou Marisa Monte, falando apenas de parcerias com artistas brasileiros. Jorge Drexler atua assim em Lisboa, no Coliseu dos Recreios, no dia 13 de março de 2027. E por fim, e ao fim de 30 anos, há finalmente um culpado pela morte de Tupac Shakur. Depois de uma semana de julgamento, um júri norte-americano considerou como culpado Dwayne Davis, antigo líder de uma das

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0: Domínio Público, edição de João André Oliveira, de regresso às 14h. Boas notícias para os fãs de George Drexler, com este concerto em 2027.
1: Valentina Jesus. Valentina Jesus.
0: Boas notícias para os fãs, nos quais eu me incluo, claro.

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0: Beleza do Erro, assim se chama, disco de estreia de J.O.B. J, aqui com Rashid e Dean Santiago na vanguarda de mim mesmo. Daqui a pouco chega disco da semana.
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0: Vamos agora até ao disco da semana. This Mirror Waits a Ton, novo trabalho dos Interpol. Dentro está o Wake Up.
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0: Os Interpol com esta Wake Up, um dos avanços de This Mirror Weighs a Ton. É o disco em destaque ao longo de toda esta semana pela RTP Antena 3. Os de 10 chegam já de seguida.
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0: I Can't Escape Myself, ainda Ana Cláudia e Humberto.

Humberto com a sua peça triste, a altura agora para recordar Toro e Moá com Laws of Universe. Vamos até ao álbum de 2019, Other Peace.

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4: Agora vamos até à fricção científica com Isilda Sancho. A poluição produzida por beatas continua a ser um problema global.
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6: Os cigarros não fazem só mal à saúde, também prejudicam o ambiente. As beatas, pontas de cigarros, são o resíduo global mais comum, representando um risco ambiental a longo prazo devido à sua lenta decomposição e à libertação de substâncias tóxicas. Estudo publicado na Environmental Pollution fornece a primeira investigação abrangente sobre a decomposição de beatas ao longo de uma década, analisando a perda de massa, as transformações químicas, a dinâmica microbiana e a ecotoxicidade sob diversas condições ambientais. A decomposição das pontas de cigarro segue um processo multifásico. Uma rápida perda de massa inicial é sucedida por uma fase lenta e prolongada devido à recalcitrância do filtro e do acetato de celulose. No entanto, em condições ricas em nitrogênio, as beatas apresentaram uma perda de massa mais significativa. As avaliações de ecotoxicidade revelaram um pico inicial imediatamente após o ato de fumar e um segundo pico durante o estágio intermédio de decomposição, destacando os riscos ecológicos persistentes associados às beatas envelhecidas. Apesar do crescente uso de cigarros eletrónicos, os filtros ou restos de cigarros fumados continuam a ser uma fonte persistente e significativa de poluição. Estimativas globais indicam que trilhões de beatas são descartadas anualmente, contribuindo para a poluição ambiental numa escala alarmante. Os impactos ambientais do descarte de produtos de tabaco e nicotina são cada vez mais reconhecidos em políticas internacionais, como a Convenção-Quadro de 2024 da Organização Mundial de Saúde para o Controlo do Tabaco.
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4: Com Isilda Sancho, agora regresso à música com Cautious Clay. 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
4: A partir deste Red Blossom 5 p.m. ainda Carly Rae Jepsen e Jasmine.

esteve na reta final de mais uma hora pela RTP Antena 3. Até ao meio-dia, 11 nos Açores, ainda Pavillon e Django. RTP Antena 3. Este Wow e Glowing in the Dark.

Meio-dia e um no continente e na Madeira, 11:01 nos Açores. Está aberta mais uma hora pela RTP Antena 3. Início tarde ao fim de manhã de terça-feira, 1 de setembro. Eu sou a Valentina Jesus, continuo por cá até à 1 da tarde agora com Lucy Tacos e Planting Tomatoes.

está os Napa com este sortudo. Eram eles quem ocupava a segunda posição do A330 no passado sábado. Será que mantém a posição? Será que alteram? É ao ver no sábado, lá está no próximo a partir das 6 da tarde. E entretanto podem e devem votar nas vossas canções portuguesas favoritas em antena3.rtp.pt.

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1: Os inconfundíveis Ornatos Violeta com este incrível Ouvi Dizer. Fomos até ao álbum Monstro Precisa de Amigos. Agora e de regresso a 2026, Pama Trincana com a sua Karina. Ainda sei xixi e Rosana.
2: Música.

0: Rosana com a la portuguesa.
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0: O regresso à música agora ao som dos Gorillaz.
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0: Trazem The Mooncave, não vêm sozinhos, trazem Asha Puthley, ainda Bobby Womack e Dave Jellicoe.

Mais uma hora pela RTP Antena 3. Daqui a pouco, à uma da tarde, chega a Inês Henriques para vos fazer companhia até às quatro. 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Eu sou...

0: 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Boa tarde, é uma hora. O Comando Regional da Polícia de Segurança Pública está a comemorar 148 anos. No aniversário, o Comandante Regional Ricardo Matos destacou a redução dos crimes violentos e graves na região, que diminuíram 37% no primeiro semestre. No ano passado foram ainda registados 4 mil acidentes e os carros-patrulhas fizeram mais de 2 milhões de quilómetros. Superintendente Ricardo Matos disse ainda que dos 730 polícias, apenas 150 fazem gratificados de forma voluntária. Além disso, já também avisou que a Polícia de Segurança Pública vai receber 20 novas viaturas com o apoio do Governo Regional, em que 13 delas são elétricas. Setembro é o mês internacional de sensibilização para o cancro pediátrico. Este ano, a Acreditar, a Associação de Pais e Amigos de Crianças com Cancro assinala o Setembro Dourado com uma mensagem clara: não nos obriguem a escolher uma criança com cancro, precisa dos dois pais. É um apelo para que a lei em Portugal conceda aos pais, aos dois, em simultâneo, o subsídio de assistência para acompanhar um filho com cancro. Jéssica Ares afirma que o apoio tem ainda mais sentido no caso das famílias das regiões autónomas.
1: Era que fosse revisto o regime de acompanhamento a filho com doença oncológica, para que de facto os dois pais pudessem estar presentes em simultâneo nos momentos mais complexos da doença, que são eles, para nosso entender, a título indicativo, o diagnóstico, a recidiva, situações de fim de vida, que de facto têm um impacto muito grande, não só na criança, mas nos pais, nos irmãos, portanto em toda a família como um todo.
0: No ano passado, a Acreditar apoiou crianças e jovens da região também autónoma da Madeira. Um relatório da Agência Portuguesa do Ambiente realizado entre maio e julho indica que duas praias na Madeira estiveram interditas a banhos devido à falta da qualidade das águas balneares, estudo que foi analisado pela Associação Zero. O presidente Francisco Ferreira destaca que o levantamento ainda está incompleto.
2: A praia do Vigário em Câmara de Lobos e a praia de Banda de Além no Machico. Porém, é preciso ter algum cuidado ao olharmos para estes valores, porque eles são retirados do Sistema Nacional de Informação de Recursos Hídricos, onde os Açores não têm lá nenhuma informação e a Madeira tem uma informação já desatualizada, ou seja, praticamente até apenas o final da primeira metade do mês de julho.
0: Francisco Ferreira destacou, no entanto, um dado positivo: dois espaços balneares que habitualmente tinham avaliações negativas não apresentaram má qualidade das águas. No arranque do ano judicial, o secretário-geral do Sindicato dos Funcionários Judiciais considera que o principal problema na comarca da Madeira é a falta de profissionais. António Albuquerque crê que na atual situação é, nesta altura, muito preocupante, uma vez que não se perspectiva a entrada de mais pessoal. E por parte da presidente da comarca, a queixa também é de falta de pessoal, no caso de juízes, reconhecendo que sem mais funcionários judiciais o trabalho da comarca fica comprometido.
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Ai, True Blood, nesta tarde de terça, mais uma quente, 28 graus de máxima prevista para o dia de hoje, com poucas nuvens e vento fraco a moderado de nordeste, 1:15 agora com...

mais uma das novas a rodar na Antena 3 Madeira. Marianne, dos Fontaines DC. 18 minutos para as duas, tarde de terça. Esta é a emissão da Antena 3 Madeira. Agora com Jake Bug, assim é que é, da Chic e também os Temper Trap.

praticamente a 5 minutos das 2. Ora, no final, com Temper Trap. De regresso está Eric Abadu com o produtor Alchemist. Before the World Blows é o nome do álbum. Aqui para ouvir Breezy.

0: Boa tarde, são 2 horas.
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Madeira. Vamos para mais uma hora com Regard, a começar também para ouvir Amor Eletro e o novo trabalho dos Django Django.

Lord, uma das vozes para esta tarde. 2:30, último trabalho de John Vanderslice, Aquamarine. Também Sam Smith.

Agora, 14 minutos das 13, é um trabalho do ano passado da CIMAT. Take a Sexy Picture of Me. Napa e também Lena D'Água nesta tarde.

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1: Boa tarde, são 3 horas. Femme Falafel, para começar esta hora com eletrocardiograma.

Justin Bieber para esta sequência com Anyone, 13:27. Emissão da Antena 3 Madeira, agora com Kaiser Chiefs e Shed 7.

13 minutos para as 4 com Depeche Mode e Universal Soldier. Depois das 4, Carlos Pestana. Amanhã estou de regresso. Tenha uma boa tarde e até amanhã.

0: 4 da tarde na Antena 3. Estamos também oficialmente a abrir mais uma rodagem. Estamos em plena sessão de terça-feira. É a segunda da semana. Vamos a isto.
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0: Para início de conversa e para uma apresentação formal das primeiras apostas para esta sessão de terça-feira, para rodar mais à frente, Busy Woman com Sabrina Carpenter é uma das novidades da semana. Para esta emissão de terça também, Everybody Hurts, é uma das reciclagens preparadas para o dia de hoje via R.E.M. de Michael Stipe. Ainda para fazer o 2x2, já que é uma investida longa, por sinal de hora, 5 More Seconds, para ouvir daqui a pouco na Antena 3, com C-Fret e participação especial de Katie Tunstall. Antes ainda, para a abertura de ar é também rodar uma pista muito própria de marginal, chama-se Blurry. Estamos de regresso às propostas da Paddle of Mud. Boa tarde, estão feitas então as apresentações formais de hora. Vamos a isto para mais uma.

0: Avanços iniciais de hora para esta emissão da terça-feira na Antena 3, Busy Woman com Sabrina Carpenter, para uma das novidades da semana. Depois, e para reciclar totalmente a atividade, Everybody Hurts dos R.E.M., C-Fret com Katie Tunstall e 5 More Seconds, bem lá no topo. Aliás, foi escolhido e é em especial para a abertura de hora, também marginal para o dia de hoje, Blurry via Puddle of Mud. Para já, na Antena 3, a altura certa para preparar daqui a pouco o regresso de um dos clássicos que faz parte da Airplay desta semana, Mr. Tambourine Man com Bob Dylan. Antes ainda, I Can't Wait. Estamos também de regresso a universos bem mais dançáveis com Bob Sinclair. No alinhamento, Elefante na Sala, de regresso também a 100% com a música com o cunho nacional Inês Marques Lucas, para ouvir mais à frente. Antes ainda, é também marginal para o dia de hoje, roda numa pista muito própria, chama-se Sea of Teeth. É uma das apostas obrigatórias para Sparkle Horse, para ouvir já a seguir.
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0: Está cumprido mais um avanço longo, por sinal de hora foram 4 sem conversa da minha parte pelo meio, com este elefante na sala, a marcar também o regresso com o Cunho Nacional via Inês Marques Lucas, lá atrás para recuperar apenas os nomes dos intervenientes da ação, Bob Dylan, Bob, mas neste caso Sinclair, I Can't Wait, e um dos títulos preparados para rodar à margem do alinhamento obrigatório da antiratriz, Sea of Teeth com Sparkle Horse.
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0: Para já, para esta sessão, preparados também na Forja para rodagem obrigatória. Para ouvir já a seguir, Kiss Me com o Maro. Ainda no regresso, AFKA Twigs com o Heart. Daqui a pouco, ainda Banquet com o Block Party. A fechar o 2x2 de hora. Lisa com participação especial de Doja Cat e de Ray. A ouvir mais à frente, chama-se Born Again.
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Esta roda de baixo genérico Born Again para mais um dos avanços obrigatórios nesta segunda sessão da semana, no caso trazidos por Lisa com participação especial de Doja Cat e Ray, a fechar esta proposta longa de hora, depois de avanços obrigatórios da Block Party, ainda de FKA Twigs com Hardy bem lá atrás, Kiss Me de regresso também à música com o cunho nacional via Maro. A preparar também a dobragem de horas, já que daqui a pouco vão ser 5 da tarde na Antena 3, a altura em que o Ricardo Gouveia vai assumir controle de operações para esta emissão de hoje, no alinhamento e na forja para rodar obrigatoriamente dois genéricos marginais. Courtney Love, ainda e sempre na altura, na liderança vocal das Hole, chama-se Malibu. É a única tripla para esta hora. Road de Portishead, ainda Deeper Underground com Jimmy Okwai. E pronto, da minha parte está tudo concluído no que diz respeito à conversa. Amanhã o regresso esse está assegurado à mesma hora. Até lá então. 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
1: Boa tarde, são 5 horas mais 2 minutos. Vamos ao Info 3. A edição é de João Carramanho.
2: Os crimes violentos e graves na região diminuíram 37% no primeiro semestre e com o apoio do Governo Regional, a PSP Madeira vai receber 20 novas viaturas para patrulhamento presente na sessão solene daquilo que foram 148 anos da criação do Comando Regional da Polícia de Segurança Pública. O Ministro da Administração Interna respondeu que os problemas sentidos em algumas esquadras da região não ficarão guardados numa pasta. Nesta sessão evocativa ficaram ainda as palavras de Luís Mendes acerca da crise política em que está envolvido com o Chega.
3: Nas últimas semanas assistimos a uma escalada de mentiras, de insinuações e de destruição pessoal e política que ultrapassou todos os limites do confronto político-democrático. Podia falar no abstrato, de forma indireta, mas todos me conhecem. Esse não é o meu feitio. Falo sobre o presidente do Chega, André Ventura.
2: As declarações do Ministro da Administração Interna, Luís Mendes. Setembro é o mês internacional de sensibilização para o cancro pediátrico e este ano, a acreditar, a Associação de Pais e Amigos de Crianças com Cancro está a assinalar Setembro Dourado com uma mensagem que é clara. Não nos obriguem a escolher, uma criança com cancro precisa dos dois pais. Ora, é um apelo para que a lei em Portugal conceda aos pais, aos dois pais em simultâneo, o subsídio de assistência para acompanhar um filho com cancro. Explica aqui Jéssica Ares.
4: Era que fosse revisto o regime de acompanhamento a filho com doença oncológica, para que de facto os dois pais pudessem estar presentes em simultâneo nos momentos mais complexos da doença, que são eles, para nosso entender, a título indicativo, o diagnóstico, a recidiva, situações de fim de vida, que de facto têm um impacto muito grande, não só na criança, mas nos pais, nos irmãos, portanto em toda a família como um todo.
2: E um golo pela vida é um torneio de handball a favor do Núcleo Regional da Madeira da Liga Portuguesa contra o Cancro. Este é um evento solidário que tem por objetivo apoiar os doentes oncológicos e promover o desporto. É um golo que terá lugar no próximo sábado, dia 5 de setembro, no pavilhão da Bartolomeu por Estrela e está integrado no calendário anual da Associação Regional de Handball. A segunda fase de acesso ao ensino superior tem 11.113 vagas disponíveis. Números que foram revelados hoje pelo Instituto para o Ensino Superior. As candidaturas à segunda fase do concurso decorrem até ao dia 20 de setembro, mais 3 semanas do que inicialmente previsto devido ao adiamento da segunda fase dos exames nacionais do ensino secundário e à criação de uma época especial em setembro. E a Câmara Municipal da Ribeira Brava vai atribuir uma bolsa anual aos estudantes residentes no concelho que frequentem o ensino superior. O presidente Jorge Santos adianta os valores que são mais elevados para as famílias com mais de um filho na universidade.
5: E é um apoio das bolsas no valor de 600 euros anuais para todos os alunos do ensino superior residentes no concelho e com uma geração de 20% para aqueles que tenham dois ou mais irmãos no ensino formal.
2: E as candidaturas começaram hoje.
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Chama-se Como é Fraco o Coração. A Elisa, que sobe ao palco do Mel Sons do Mar. E vai estar também em direto na RTP Antena 3 Madeira, aqui com o Tiago Rodrigues. Ainda recuperamos os Red Hot Chili Peppers, Tell Me Baby. 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Agora com Alex Warren, Fever Dream. 13 minutos depois das 5.

São os Kings of Leon com este Mustang, também Fair Tale Gone Bad, do Sunrise Avenue, mais uma das recuperações. Emissão de terça-feira, já a seguir uma sugestão. 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

Aí estão os Jamiroquai, Cosmic Girl. Estamos a 20 minutos das 6. Também tivemos Adam Port com uma das grandes propostas para pistas de dança, a Move. Já seguir Ana Lua Caiano, uma vida a menos. 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

0: Aí está a voz de Ana Bacalhau neste final de hora na RTP Antena 3 Madeira. Chama-se Fósforo. Já segui a Neil Horan. Heaven.
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São os Stereophonics com Maybe Tomorrow. Neste final de hora, ainda Neil Horan com Heaven. 6 horas, 1 minuto. 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Vamos ao Portugalex.

0: Hoje é dia de estreia de Portugal no Mundial, frente ao Congo. E a grande questão continua a ser: o Cristiano Ronaldo é o melhor jogador de sempre e é óbvio que já tinha de ser convocado, ou já devia estar em casa a gozar a reforma e a fazer uma marquise no Lamborghini?
1: É esta a pergunta que lançamos no nosso fórum de hoje e a partir deste momento podem começar a ligar.
0: E a primeira ouvinte em linha é uma das irmãs de Cristiano Ronaldo, Cátia.

0: Veiro, que nos fala de Jacareré do Pitupi, no Brasil. Ora viva!
1: Oi, galera, é assim. É claro que o meu mano deve jogar e quem acha que não deve são os invejosos mal amados. O meu mano vai jogar até aos 97 anos quando tiver idade biológica de 31. Ok, galera? Olha, viram? Foi o meu mano que já marcou um gol no jogo de hoje. Tenho os vizinhos que veem os gols primeiro porque têm uma operadora melhor que a minha. Vá, beijinho no ombro, hashtag Deus no comando e o meu mano na seleção.
0: Muito obrigado, Kátia. E ficamos então com esta informação em primeira mão. Portugal já marcou um golo frente ao Congo. Liga-nos agora à presidente do movimento de chalupas bola planistas portugueses. Bom dia.
2: Eu liguei apenas para reforçar a nossa mensagem. A prova de que a bola é plana e não redonda é que muitas vezes quando o Ronaldo remata, ela não vai para a baliza. Se fosse redonda, rebolava sempre para lá.
0: É claro que sim, muito obrigado. Vamos agora ouvir o nosso enviado especial ao Mundial, Nuno Luz. Olá, Nuno.
3: Alô, dizer apenas que Cristiano vai ter uma autorização especial da FIFA para jogar com aquele brinco de diamantes em lapidação gota que usou na partida para os Estados Unidos e com uma tiara da Versace na cabeça e talvez um colar de perlas da Gucci enrolado ao pescoço. A dizer que...
0: Vai ficar lindíssimo, de certeza. Dizer que obrigado, Nuno Luz. E assim encerramos as nossas linhas. Para a próxima vamos perguntar se acha que os futebolistas deviam poder jogar de vestido comprido e saltos altos.
4: Portugalex pergunta: também defende a castração química para os motares que gostam de fazer raters com as suas motas, sobretudo de madrugada, em zonas residenciais?

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2: Dois dias com a emissão especial da RTP Antena 3 Madeira no Parque Santa Catarina.
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0: Ricardo Gouveia.
2: Estou daí então de regresso, mais uma hora a 100% e ao som do Swedish House Mafia com Heaven Takes You Home. Bem-vindo.

0: Estamos com o Lady Gaga e Dauchi com este Runaway neste final de tarde, terça-feira, som da RTP, Antena 3 Madeira, ainda Something Special, assinatura para os Pearl Jam. Vamos agora ao Info 3, a edição é de Filipe Ramos.
1: Mais de metade dos técnicos de imagiologia do Serviço Regional de Saúde pediram escusa de responsabilidade. Isto devido à sobrecarga de serviço e à falta de profissionais para assegurar os serviços pretendidos. São cerca de 50, explica Cristina Caires, do Sindicato dos Técnicos Superiores de Terapêutica Diagnóstico.
2: Entregaram um pedido de escusa ao Conselho de Administração, nomeadamente pela cronicidade destas situações e a falta de organização e de resposta por parte do Conselho de Administração. É uma situação que tem sido pela coordenação, pelo Conselho Técnico, pelo Técnico Superior Diretor, reportado em várias vezes ao Conselho de Administração. Falamos de mais de metade dos técnicos presentes no Serviço de Imagiologia. Estamos a falar de técnicos, será na casa dos 50 técnicos neste momento, entre 40 e 50.
1: Não se trata de falta de mão de obra, mas sim uma questão de contratação. Já foi pedida a tutela. São necessários, segundo o sindicato, 130 técnicos na área de imagiologia. Na Madeira ficou a promessa do ministro da Administração Interna, Luís Neves, que os problemas das esquadras da região não vão ficar na gaveta. Promessa na cerimónia dos 148 anos do Comando Regional da PSP, onde se divulgou que os crimes violentos e graves na região diminuíram 37% no primeiro semestre, segundo Ricardo Matos, o comandante regional.
3: No primeiro semestre deste ano, os crimes violentos e graves decresceram cerca de 37%. Esta descida refere-se à metade do ano e poderá sofrer alterações quando fizermos o balanço anual, mas esperamos que a tendência de descida se mantenha.
1: E com o apoio do Governo Regional, a PSP vai receber 20 novas viaturas para o patrulhamento. Setembro é o mês internacional da sensibilização para o cancro pediátrico. Este ano, a acreditar, assinalou este setembro dourado com uma mensagem clara: não nos obriguem a escolher, uma criança com cancro precisa dos dois pais. O apelo para que a lei em Portugal conceda aos pais, aos dois em simultâneo, um subsídio de assistência para acompanhar os filhos com cancro.
4: Era que fosse revisto o regime de acompanhamento a filho com doença oncológica, para que de facto os dois pais pudessem estar presentes em simultâneo nos momentos mais complexos da doença, que são eles, para nosso entender, a título indicativo, o diagnóstico, a recidiva, situações de fim de vida, que de facto têm um impacto muito grande, não só na criança, mas nos pais, nos irmãos, portanto em toda a família como um todo. Em relação às regiões, temos uma distância muito grande da sua zona de origem, da sua casa. Portanto, no fundo é estar em duas casas em simultâneo, não é? Portanto, um pai está longe do seu filho e, portanto, um pai ou mãe está longe do seu filho, que está em acompanhamento no continente e, portanto, ainda se justifica aqui mais esta necessidade.
1: Jéssica Areres, da Acreditar, Associação de Pais e Amigos de Crianças com Cancro. Bernardo Pereira, recém-campeão europeu de canoagem de mar, foi hoje recebido em festa no aeroporto por cerca de 20 familiares e colegas do Clube Naval da Calheta. O canoista teve uma prestação histórica no europeu de canoagem ao conquistar pela primeira vez o título de campeão europeu absoluto.
5: O facto de eles estarem num dia de férias e estarem aqui, acho que ninguém os obrigou a estar aqui, portanto, acho que foi do coração e isso ainda vale mais para mim. Como eu disse, o reconhecimento que dão ao meu trabalho, os um dia espero eu que também possam estar nesta posição onde são recompensados pelo seu trabalho, não só na canoagem, mas também na vida.
1: Bernardo Pereira, na chegada à Madeira, depois da conquista do título europeu. Céu em geral pouco nublado, possibilidade de precipitação fraca, a norte e terras altas, vento fraco a moderado de nordeste.
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Chama-se Wild Horses, a versão de Alex Taylor, do Hot Chip. 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Tema dos Rolling Stones. 9 minutos para as 7. Romy, Always Forever.

Aí está Kelly Boats, Quiet Rebellion, em final de mais uma hora, nesta terça-feira também. Always Forever para Romy. 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Daqui a pouco o Info 3, seguimos com Lizzo, To Be Loved, Am I Ready? Show de saída, marquemos encontro amanhã a partir das 5. Até lá, fiquem bem. E ligados aqui à RTP. Girl, Antena 3. 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
1: Olá, boa tarde. Novas explosões no sul do Irão. Em comunicado, o Comando Central Norte-Americano, responsável pelas operações do Médio Oriente, diz que se trata de uma resposta a tentativas recentes de ataques da Guarda Revolucionária Islâmica contra navios comerciais no Estreito de Hormuz e também contra militares norte-americanos destacados na região. A televisão estatal iraniana dá conta de várias explosões no sul do país, junto ao Estreito de Hormuz. O secretário-geral das Nações Unidas, António Guterres, insiste que é preciso avançar com a reabertura do Estreito de Hormuz. Guterres reuniu hoje com o presidente iraniano, reafirmando o compromisso das Nações Unidas em apoiar os esforços diplomáticos para acabar com a guerra que se está a intensificar entre os Estados Unidos e o Irão. Por cá, é o valor mais elevado desde 2020. Os despedimentos coletivos subiram para 375 até julho, um aumento de 13% em comparação com o mesmo período do ano passado. São dados divulgados hoje pela Direção-Geral do Emprego e das Relações de Trabalho, Luís Peixoto.
2: Dos 375 despedimentos coletivos registados até julho deste ano, a DGERT, Direção-Geral do Emprego e das Relações de Trabalho, conta 221 em Lisboa e Vale do Tejo, seguida do Norte com 104 despedimentos coletivos comunicados. Na região centro houve 36, Alentejo e Algarve registam 7 cada um. Desde 2020, ano da pandemia, que não existiam tantos despedimentos coletivos em Portugal. Foram 420 na altura. Os números divulgados hoje pela DGERT, referentes aos primeiros 7 meses do ano, revelam ainda que grande parte das empresas a fazer despedimentos coletivos são micro ou pequenas empresas. Os mesmos números mostram também que até julho foram despedidos mais de 4 mil trabalhadores ao abrigo dos despedimentos coletivos. A indústria transformadora é a atividade mais afetada.
1: O aumento dos despedimentos coletivos subiram para 375 nos primeiros 7 meses do ano. O atendimento nas urgências de Lisboa vai agravar-se nas próximas semanas, sobretudo no Hospital Amadora Sintra. É o alerta da Ministra da Saúde. Em causa está a falta de médicos e de muitos utentes sem médico de família. O tempo de espera na urgência geral do Amadora Sintra ultrapassa as 7 horas para doentes com pulseira amarela. Ana Paula Martins avisa que a situação pode agravar-se nas próximas semanas.
3: Acho que nas próximas semanas nós podemos ter esta situação várias vezes. Várias são as razões. A primeira é que nós temos, de facto, ali uma pressão assistencial enorme. É talvez das zonas do país, não a zona do país com maior pressão assistencial. Nós temos mais de 240 mil pessoas ali só nestes concelhos sem médico de família. Temos uma situação também de falta de recursos humanos naquela ULS especificamente, falta de enfermeiros, muita falta de enfermeiros, muita falta de médicos também, concretamente na urgência. Diria que as próximas semanas vão ser semanas de grande pressão em Lisboa e Vale do Tejo, mas essencialmente ali no Hospital de Amadora Sintra.
1: Já sobre o número de enfermeiros necessários para as ULS, a Ministra da Saúde confirmou a necessidade de cerca de 850 enfermeiros, dois terços na região de Lisboa e Vale do Tejo. Ainda assim, Ana Paula Martins evita comprometer-se com um número exato de contratações. O Ministro da Administração Interna assegurou hoje que vai manter-se no governo, mas para a líder da Iniciativa Liberal, Luís Neves, não tem condições para continuar no cargo. Num vídeo enviado às redações, Mariana Leitão considera que a continuidade do ministro gera uma crise grave nas instituições e só alimenta o populismo.
4: Luís Neves não tem condições para continuar ministro. A sua permanência no governo cria uma crise grave nas instituições, destrói a imagem da Polícia Judiciária, arrasta o governo e impede-o de se concentrar em governar, colocando-o em crise permanente e reforça de forma grave a narrativa populista no país. É por isso absolutamente irresponsável deixar que Luís Neves continue no governo. E se o primeiro-ministro não tem coragem para o admitir, por razões que só ele saberá, então Luís Neves deve colocar a nação à frente da sua circunstância pessoal e demitir-se.
1: A líder dos liberais reitera que o ministro da Administração Interna não tem condições para permanecer no executivo liderado por Luís Montenegro. Depois de duas derrotas consecutivas na Primeira Liga de Futebol, o treinador João Gião vai deixar o comando técnico do Nacional, ainda sem substituto anunciado. A equipa madeirense está no nono lugar com 4 pontos.
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0: Ouvintes da Provaral, sejam bem-vindos a este programa. É verdade, a Provaral já voltou e está mais ativa do que nunca. Vamos para mais uma temporada. Basílio da Cunha é o nosso convidado. Basílio, sabes quantos anos tem este programa?
1: Não faço ideia.
0: 24 anos.
1: Parabéns.
0: Tem quase a tua idade.
1: Parabéns. Quase.
0: Basílio, tu viviste na Suíça. Saíste na Suíça porque não aguentavas os suíços.
1: Estava farto dos suíços. Factos reais. E vim cair de paraquedas na Robleira, onde faço os meus filmes e onde encontrei uma segunda família.
0: Espera aí, o que é que faz alguém trocar Genebra pela Robleira?
1: Bem, no caso foi meramente uma questão financeira. Quando cheguei a Portugal não tinha muito dinheiro e as rendas na Reboleira eram relativamente baratas. E isso, claro que influenciou a minha escolha. Numa segunda fase encontrei o que não tinha encontrado ainda lá, que é um sítio onde eu me sinto em casa.
0: Bem, há uma coisa que é absolutamente de destacar em tudo isto, é que tu usas basicamente toda a população da Reboleira para entrar nos teus filmes. Isto é, já serão poucos aqueles que de uma forma direta ou indireta não entraram nos...
1: Sem dúvida.
0: Não é?
1: Sem
0: toda
1: dúvida.
0: A Reboleira deve conhecer-te.
1: Sim, isso é super giro, é verdade, é exatamente o que tu estás a dizer. Não há uma pessoa que não participou de perto ou de longe nos nossos filmes. Criou-se uma cultura de cinema, há muito talento, mas também uma noção do que é o cinema, e isso permite fazer com que o nosso cinema seja cada vez mais exigente, porque as pessoas estão a profissionalizar-se de uma certa forma, e é muito giro. É muito giro
0: até a altura em que vais dirigir um não ator, não é? Deve ser um bocadinho diferente dirigires um ator de um não ator, e tu especializaste em dirigir forçosamente não atores.
1: Sim, que neste momento eu não faço bem essa distinção, ou seja, os meus atores, que defines como não atores, já fizeram mais filmes do que muitos atores. Nós já fizemos 4 longas metragens, 4 curtas, e eles têm experiência nesse tipo de cinema que nós fazemos. E na realidade, para mim, é muito mais fácil dirigir um ator que é um morador da Reboleira, porque ele confia em mim, percebe aquilo que eu procuro, dá-me aquilo que eu necessito para a cena. E depois há uma magia na Reboleira, nos atores da Reboleira. Há um talento e uma magia no improviso que é rara. E poucos atores conseguem oferecer aquilo que eles oferecem.
0: É curioso. Já agora, é o fim da Reboleira?
1: Não, é o fim de uma Reboleira, daquela que eu conheci quando cheguei há 20 anos. Casas foram destruídas. Pessoas foram embora, pessoas que eram figuras incontornáveis, eram figuras importantes do bairro, sítios que eram pontos de encontro e também faziam um sítio. O sítio é feito de casas, de bares, de cafés, etc., mas também de pessoas, e isso mudou imenso. Mas, e esse filme é uma homenagem e um último retrato que fazemos dessa Reboleira desse tempo. Mas a nossa família de atores vai continuar bem viva nos próximos filmes, que vão ser outro tipo de filmes, mas a nossa essência vai continuar presente nos filmes, nos próximos projetos que vamos fazer.
0: Então, e esses próximos projetos, esses próximos filmes, serão também gravados naquela área?
1: Bem, depende. Vamos emigrar para uma série que vamos fazer para a RTP, para a Cova da Moura, que é um bairro que fica ao lado do nosso, e vamos aí, como é óbvio, abrir as nossas portas para os moradores da Cova e fazer uma mistura delicada entre os atores de lá e os nossos. Temos também um filme de época, que se passa nos anos 90, e que é um filme de super-heróis, e que será filmada em parte na Reboleira, mas também noutros sítios, e vai ser o início dessa nova caminhada que vamos fazer, onde vamos mergulhar no filme de género e vamos fazê-lo com tudo.
0: Já agora, uma amiga minha dizia-me: ouve, o Basílio da Cunha é o Spike Lee português. Ora, se tu fores de facto o Spike Lee português, tens que dar festas tão boas ou melhores quanto as célebres festas do Spike Lee em Nova Iorque. Estás a pensar nisso?
1: Sim, não,

0: que as nossas festas têm alguma fama. As nossas e as minhas, eu acho que não ficamos nada atrás do nosso mestre Spike Lee.
1: Deixem-me só dizer que Jacaré é o filme que se fala hoje na Prova Oral. Vamos falar, obviamente, de cinema, mas também de cultura de bairro. Falem-nos de quem são as grandes figuras do vosso bairro. Pessoas que vivem num bairro, acho que quase todos vivemos. Quem é que são as grandes figuras do vosso bairro? É isso que queremos saber. E já agora, digam-nos há quanto tempo é que não vão ao cinema e qual foi o último filme português que viram. Se já não veem há muito um filme português, saibam que têm aqui uma belíssima possibilidade com este Jacaré, de Basílio da Cunha, que agora chega.

0: Mas onde que dá para aquele cozinho que engraçado? Não é
1: bobar. Ele é calminho, ele é fofinho.
0: Ele é
1: afável, mano.
0: Ele
1: é afável,
0: mano. Mano, afável o caralho, vá pra merda, o que é merda.
1: Não deixa essa merda, mas é, mano.
2: Já fica sem ninguém.
1: Ninguém me assinha moeda pra me fazer minha
3: cena. O dinheiro furtado continua desaparecido e não há ainda pistas sobre o seu.
0: A polícia vai fazer luz na caixa, que ele tem que estar de dinheiro. Eu sei, meu bom, que tem miguita.
1: Fala com o caralho, mano. Acabou bem ali, mas com os irias e merda.
4: Ontem está com o que as galas, mano. O dinheiro é de mel, droga, tudo cura.
5: A boa tristeza que te paga a conta.
6: Não sabe, né?
0: Minha casa é duro, putaria, com o Sanil Couturo, tá não?
7: Agora vou-vos dar isso, esses dois aqui. O primeiro é quando ele tiver saído dessa rua da garagem. O segundo na porta de casa, tá bom?
8: Quando ele estiver na porta da garagem.

0: Ora está, Jacaré, o filme. O filme que se fala justamente hoje na Prova Oral, temos aqui o realizador Basílio da Cunha. Jacaré também significa. Significa algo. Onde é que eu vi isto? Jacaré, o que é que significa?
1: É uma expressão que eu comecei a ouvir em 2009, 2010, no bairro, e que descrevia o pessoal que era assim mais trafulha, mentiroso.
0: Ah, ok. Uhum.
1: Portanto, e essa expressão pegou moda depois, eu acho que começou na Rebuleira, mas se calhar estou enganado e já tinha outra origem. O que é certo é que pegou e virou moda, e depois toda a gente era jacaré. E daí eu ter usado essa expressão para ser o título do meu filme, porque o meu filme está repleto de jacarés. Jacaroas e jacarés.
0: Espera aí, há aqui uma coisa que importa ainda falar a propósito do facto de todo o elenco serem pessoas do próprio bairro. Nunca ninguém interrompeu as gravações dizendo: olha, não é assim que se fala aqui no bairro, ou tipo, corrigir determinada coisa no filme, aquela própria pessoa que tu estás a dirigir. Isso já te aconteceu alguma vez?
1: Não, porque são filmes feitos de dentro para fora, ou seja. Eu já escrevo para pessoas, depois acho que a forma como eu escrevo as personagens já está muito adaptada, uhum, a cada uma dessas pessoas. Depois eu tenho um conhecimento, eu vivo lá, né? Então, como é óbvio, acho que muitas vezes o que acontece é que os atores ficam espantados porque eu observo muitas coisas e de repente eles estão a contracenar numa cena e percebem que eu fui buscar coisas da vida deles e ficam surpresos, uhum, de ver que de repente eu fui tirar lá um pedaço de alguma coisa da intimidade deles e que estou a ensiná-lo. Ou seja, eles revêm-se muito naquilo que são as minhas propostas de cenas. E a linguagem, como vocês ouviram agora, é uma mistura de português com calão e também tem muito crioulo. Ou seja, no bairro fala-se crioulo, o filme, uhum, é em crioulo, e acho que também deixa os meus atores mais à vontade para fazer aquilo que eles fazem, e muito bem.
0: É verdade, e a banda sonora é claramente influenciada pela ambiência dos anos 70, da música cabo-verdiana, não é? Que dá também assim um toque especial.
1: Claro, é uma coisa que eu gosto muito nos filmes do Scorsese e do Tarantino, essas bandas sonoras rock, blues dos anos 70, e eu tive que criar alguma coisa com a nossa identidade, que é a música de Cabo Verde dos anos 70, que é fantástica, com guitarradas pesadas e sintetizadores. E são músicas, são relíquias que passaram por baixo dos radares de muita gente, mas que existem, e estou super feliz de poder usá-las nos meus filmes.
0: Já agora, tu cresceste com que realizadores, com que filmes? Da altura, li sobre ti que... Como é que era o Die Hard, por exemplo, que tu gostavas muito, a Arma Mortífera, qual dos dois é que gostas mais?
1: O Die Hard. Die Hard é sem a menor dúvida, o melhor filme de ação que já existiu, e não sou o único a afirmar isso. São referências dos anos 90 que eu tenho. E
0: quem é que não viu o Die Hard?
1: Exatamente. E acho que esses realizadores que eu mencionei, o Scorsese e o Spike Lee e o Tarantino também, porque meteram na tela pessoas que raramente tínhamos oportunidade de ver e fizeram deles heróis, e acho que é também aquilo que eu estou a tentar fazer com a minha Rebuleira, é pôr os moradores na tela e fazer deles heróis de cinema.
0: Espera aí, achas que Portugal tem tradição a nível cinematográfico com filmes de ação?
1: Não, não tem. Não tem, tem outras tradições e...
0: Mas não é filmes de ação, não é?
1: Não. E vão mudando.
0: Que será?
1: O cinema português é muito forte, tem uma identidade que foi mudando muito recentemente com a chegada de novos cineastas. Uhum. É um cinema mundo, é um cinema com influências de fora, e o meu é um excelente exemplo disso.
0: Podes crer. Já agora, deixem-me só dizer que esta semana, olhem só quem vamos ter também neste programa.
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0: Diferente a minha voz. Olha, deixem-me só dizer que, para além dos Municipal neste programa, o nosso convidado, Basílio da Cunha, está aqui para falar de Jacaré, que vai estrear esta quinta-feira, não é?
1: Esta quinta-feira...
0: Em 30 salas de cinema.
1: Acho que é isso, mais ou menos 30 salas de cinema pelo país. Então convido todas e todos os que se queixam de não ter bons filmes de ação em Portugal a virem ver o nosso filme, e os que sentem que não são representados pelo cinema atual a irem, porque acho que é uma excelente oportunidade de mostrar apoio para esse tipo de cinema, que é um cinema popular, exigente e político. E acho que vão desfrutar dessa hora e meia.
0: Já agora, duas questões. Uma delas sobre o teu pai. Sei que também fazes filmes para o impressionar. O teu pai, o teu pai já viu este filme?
1: Viu em Locarno, viu. Ele estava presente no festival. Acho que gostou imenso do filme. Sim, eu faço filme antes para a minha mãe, para o meu pai e para o pessoal do bairro. Acho que são espectadores para mim mais importantes.
0: Sim, claramente. Então os atores, não é? Deve ser sempre uma sensação única. Percebes que o elenco está todo à frente, finalmente, do filme concluído, e percebes se gostaram ou não. O que é que eles disseram?
1: Deve ser. Eu podia romantizar.
0: Não deviam estar muitos, não é?
1: Eu podia romantizar. Não, éramos bastantes. Assim. Fomos um grupo grande. Eu podia romantizar, e muitas vezes foi o que aconteceu. Foi um sentimento de orgulho, tá na tela, e foi das experiências mais importantes na vida de cada um. Mas desta vez reclamaram imenso porque eu cortei muitas cenas. Então estavam chateados comigo. Mas assim, esse é um trabalho que eu tenho. A minha missão é fazer do filme o melhor filme possível. E tenho que deixar algumas coisas, apesar de serem excelentes, de fora.
0: Peraí. Há aqui uma, eu não sei se foi por causa disso que gostaste muitas cenas, mas houve aqui uns cortes no filme, cortes do orçamento, que reduziram a rodagem de 16 para 7 semanas. Confirmas isto?
1: Sim, isso foi terrível. Foi 3 meses antes da rodagem, estávamos com a ideia de filmar em 16 semanas. E foi um filme complicado na pré-produção, porque eu mudei de produtores e de coprodutores muito em cima da rodagem, em vez de adiar. E não era possível adiar, porque íamos perder decors e pessoas. Sim. Decidi avançar, e quando o pessoal fez as contas, como deve ser, que os outros marmelos não tinham feito, percebemos que não tínhamos guido para fazer isso como estava previsto, e obrigaram-me a cortar, sei lá, 100 e tal páginas do guião. Eu, armado e esperto, disse ok, não há problema, mas depois ia pondo essas páginas que eu tirava dentro de outras cenas, e epá, depois era muito complicado, foi uma rodagem muito confusa, mas íamos bem no final. Foi 2 anos a editar todos os erros que eu cometi, mas saímos daí com um bom filme. Faz parte da aprendizagem, e interessa é ter um bom resultado no fim. Mas foi difícil separar-me daquelas coisas que eu tinha pensado. Eu passei 4, 5 anos a escrever isso, então de repente tirarem-me metade do meu filme, eu disse não, vou enganá-los, vou tirar essas cenas, mas depois todos os dias voltava a pô-las. Só que não tinha tempo nem dinheiro para fazê-las como deve ser, e não correu assim muito bem. Mas o que correu bem, correu bem.
0: Mas espera, não é uma dor grande tu excluíres uma cena com a qual gastaste tempo, criatividade, meios, dias, e que de repente vai para o lixo?
1: Isso é o meu trabalho, e depois na montagem é mais do mesmo. Ou seja, eu tenho que ter sangue frio e uma abordagem super matemática. Serve ou não serve o filme? Pá, se não serve, tchau. Infelizmente é assim, dói. Mas agora já ganhei alguma maturidade nessa coisa, e já sei lidar com isso. Às vezes são os próprios argumentistas ou montadores que estão comigo que tentam segurar uma cena que é boa, mas se é boa e não serve o filme, temos que tirá-la, senão começamos a ter filmes que não perdem eficácia. E o tipo de cinema que nós queremos oferecer ao público é um cinema eficaz, é um cinema com ritmo, com estilo, então não há espaço aí para estar aí a dar muitas voltas.
0: Olha, deixa-me aqui colocar uma primeira ouvinte, a Ana Alves, que está de volta. E vai, eis o que ela diz.
4: Olá, para Varal. Olá. Quando vivia na aldeia dos meus pais, estavam sempre a acontecer coisas espetaculares, como daquela vez em que um senhor recebeu uma carta das seleções do Reader's Digest a dizer que estava habilitado a ganhar, sei lá, 20 mil contos, não sei quanto é que era na altura, e já andava a distribuir dinheiro por toda a gente, ou seja, já era 5 mil contos para uma, não sei quantos para outra. O último filme que fui ver ao cinema português foi aquele do Salazar, e gostei muito.
0: Ora está, foste ver este filme do Salazar?
5: Eu fui, por acaso, e também gostei.
0: Ana, estou contigo. Estamos aqui à conversa com Basílio da Cunha. Olha, ia-te chamar Ruben da Cunha. Basílio da Cunha, o realizador de Jacaré. Já sabes o que é que vais fazer a seguir? Já estás a bolar outra ideia, outro filme? Como é que tu vês o momento atual do cinema, não em Portugal, mas diria que no mundo?
1: Então, são várias perguntas. Sobre os próximos projetos, tenho essa série da RTP, vou começar a filmar agora as partes em Cabo Verde, e o resto no início do próximo ano. A seguir vamos começar a filmar o nosso filme de super-heróis, que deve
0: filme de super-heróis?
1: O filme de super-heróis, vai ser o primeiro super-herói crioulo, vai ser o primeiro super-herói que vem de um bairro. Vai ser o primeiro super-herói com uma ética próxima da minha, porque se repararem, o super-homem tira muito tempo para caçar pessoas que estão a roubar maçãs e peras e mercearias, mas às vezes ele não escolhe o alvo certo, e o meu super-herói vai ser um super-herói diferente, que vai caçar polícias. Vai caçar polícias que são neste momento, é um filme... obviamente com uma dimensão política, vai ser um filme polémico, vai ser um filme que vai atacar de frente e tocar nesse assunto sensível, que é o assunto das violências policiais, mas através de um género de cinema popular, que é o filme de super-heróis. E vai ser um super-herói diferente.
0: Uou, um super-herói que caça polícias. Ok.
1: Fiquem preparados.
0: Polémico vai ser. Ora, Luís Pereira, deixa aqui uma mensagem. É isso que ele diz.
6: Boa tarde, Basílio da Cunha. O que eu queria realmente destacar e agradecer ao Basílio da Cunha, essencialmente ele conservar o sentido de comunidade. Na minha opinião, a vida está cada vez mais rápido e penso que esse sentido de comunidade vai aos poucos desaparecendo. Eu sou uma pessoa que nasceu e cresceu maioritariamente no interior. E sou uma pessoa que está habituada ao sentido de comunidade, ao sentido de nós estarmos em casa e precisarmos de algo tão simples como uma batata ou sal, e bater à porta da pessoa ao lado e a pessoa dar, e no outro dia seguinte irmos lá devolver. E no caso do Basílio da Cunha, eu acho que está a defender a reboleira, a defender a comunidade e a defender algo que, na minha opinião, não deve morrer. Porque cada vez mais as metrópoles, principalmente as metrópoles, são mais secas, digamos assim, em que as pessoas não se falam, cada um vive a sua vida, e esse sentido de comunidade, em momento algum, se deve perder. E agradecer ao Basílio da Cunha por ir defender e tentar manter esses valores. Um abraço.
0: Ora está, Basílio da Cunha, queres comentar esta mensagem?
1: Sim, acho que é exatamente o que eu amo na Reboleira, é o facto de haver essa dimensão da aldeia, onde toda a gente conhece toda a gente. Se cais para o lado porque bebes um copo a mais, tens sempre uma pessoa para te levar a casa. Se falta comida, vais encontrar um vizinho que vai te ajudar. E eu acho que um bairro, quando desaparece, o drama do fim de um bairro é isso, é que de repente tornas-te invisível, porque num bairro toda a gente conhece a tua história, és alguém, conhece as histórias dos teus pais, conhece a tua história, sabem quem tu és. Eu acho que isso é maravilhoso, e é algo que nos filmes eu quero retratar, para recordar, e que seja uma fonte de inspiração para as pessoas que presenciam esses filmes, porque é maravilhoso, é super forte, e concordo plenamente com aquilo que foi dito. É algo que temos que estimar e preservar.
0: Olha, tu há pouco acabaste por não responder à minha outra pergunta, lá está, fiz várias numa, que era como é que tu vês o estado atual do cinema, a vitória do streaming, o facto de hoje em dia as salas de cinema sofrerem na pele justamente essa ascensão do streaming. Enfim, como é que tu vês a inteligência artificial entrar em cena também?
1: Isso, outra vez estás a fazer muitas perguntas.
0: Exato,
1: a
0: mesmo tempo.
1: Vou tentar responder à primeira. Sobre o estado do cinema atual. Eu, ao meu ver, as salas que têm uma proposta interessante de filmes estão a funcionar muito bem. Uhum. Lisboa, Porto, Paris, Genebra, todas as salas onde eu vou, onde há filmes interessantes, essas salas estão cheias. Agora, os outros que estão a fazer uma espécie de fast food do cinema, como é óbvio, vão perder espectadores. E esses espectadores, ao verem isso em casa ou ali, acho que não perdem muita coisa. Não digo que esses filmes não devem existir, mas simplesmente se essa malta que mete filmes no cinema fosse mais exigente e não pensassem que o público é burro, se calhar haveria mais pessoas nas salas. É tão simples como isso. O cinema, para mim, infelizmente muita gente não tem acesso a esses filmes, mas eu vou a festivais e vejo muita coisa e tem uma vitalidade enorme, uma criatividade espetacular, e há filmes maravilhosos que eu vejo de vários países. Mas quem que vê esses filmes? Praticamente ninguém. Porquê? Porque está lá o Spider-Man a ocupar o espaço todo. Então tirem o Spider-Man, ou deixem só uma sala para o Spider-Man, ou duas, pronto, ok, mas deixem espaço para os outros que também fazem coisas boas.
0: Vê lá o que é que estás a dizer em relação ao Spider-Man. Vais fazer um filme agora sobre heróis, não é?
1: Lá está, vou tomar a boca do Spider-Man. Esse é o meu projeto.
0: Então, e em relação à inteligência artificial?
1: Não sei, acho que é uma ferramenta. É uma ferramenta, que vai...
0: Posso vir a usá-la?
1: Sim, claro, já uso para alguma... Não usei neste filme, mas vou usar nos próximos. Nada contra, acho que vai acabar com o cinema que é desinteressante. Mas agora, por exemplo, a inteligência artificial é incapaz de recriar personagens como as minhas na Rebeleira. Por isso eu não estou minimamente preocupado com isso. E acho que é uma ferramenta que, bem usada, para nós é fantástico, porque vai nos permitir rivalizar com essa gente grande que estava a fazer coisas que nós não podíamos sonhar fazer. Eu neste momento já posso imaginar coisas relativamente ao meu filme de super-heróis que se calhar há uns anos atrás eram impensáveis.
0: Sim, percebo.
1: Levantar um autocarro só com a força magnética de uma mão, por exemplo. Fácil.
0: Sim, a inteligência artificial veio trazer essa...
1: Tem que ser feito com cuidado, com cabeça, claro, estou a brincar, mas acho que é somente uma ferramenta, já existe, está cá, bora trabalhar com ela, né? Não vamos, o que é que vamos fazer? Vamos proibi-la. Ela já está presente em tudo.
0: Já agora, há pouco fiquei a pensar naquilo que tu disseste ainda sobre o estado do cinema e a forma muitas vezes facilitista com que se programam algumas salas. Diria que entendi que, no teu entender, o cinema de autor é que é o futuro. É isso que estás a dizer?
1: Não, porque eu nem chamo isso cinema de autor. Eu estava a pensar em filmes, sei lá, um filme de terror mexicano. Estava a pensar num filme de ação coreano. Num filme de ficção científica sueco. Lá está, eu não estou a falar de cinema de autor. Estou a falar de cinema que tem todas as virtudes e os atributos de um cinema popular, que porventura é mais exigente que aquelas palermices de Spider-Man e companhias limitadas que vêm da América do Norte e que são a única coisa que nos dão para comer. E simplesmente acho que esses filmes mereciam também um lugar de destaque, que as pessoas iam gostar imenso. E quando isso acontecer, acho que vai haver mais pessoas nas salas de cinema.
0: Deixa-me aqui colocar o Duarte Gomes.
7: Olá, o meu nome é Duarte Gomes. Antes de mais, queria agradecer ao Basílio da Cunha por este filme. Por vicissitudes da vida, conheço alguns dos atores e é muito engraçado, porque nunca estamos à espera de ver pessoas que conhecemos do outro lado da tela com uma performance de atores. Quando os conhecemos do outro lado sem ser atores, aí é espetacular, porque essas pessoas vêm de uma realidade social e económica bastante diferente e têm aqui uma oportunidade para mostrar que mesmo essas pessoas com uma realidade diferente conseguem fazer coisas extraordinárias, e o mais importante é outras pessoas como o Basílio a dar palco a esta gente, digamos assim. Muito obrigado por isso e acho que pá, todos nós devemos estar contentes, o pessoal do subúrbio, o pessoal da periferia, o pessoal das classes mais desfavorecidas devem estar orgulhosos de ver pessoas da Reboleira, seja de que bairro for, com espaço nos grandes ecrãs e nos grandes cinemas. Força e obrigado.
0: Ora está, importante esta mensagem aqui do Duarte Gomes.
1: Sim, obrigado pela força, Duarte, e acho que há uma coisa super importante que disseste, é o facto de ver na tela pessoas que são rotuladas de se calhar alguma coisa em específico e vê-las de outra forma. Há uma frase no filme do Mita, que é uma das personagens, que diz ao Xandi, que é um puto que quer subir na vida, pergunta-lhe se ele tem talento para a bola, o puto responde que não, pergunta-lhe se ele tem talento para cantar, o puto responde que não. Então ele diz ao Xandi, pá, se não és jogador, se não és cantor, tens que te lançar no mundo do crime se queres fazer guita e subir na vida. E isso resume um bocadinho a falta de... Tens de ter um imaginário de coisas possíveis que muitas vezes não tem. E eu acho que fazer um filme, ou ver pessoas num filme que não são aquele que nós vemos sempre, permite de repente a um puto pensar, ok, eu também posso ser ator, eu também posso ser realizador, eu também posso captar som. E só isso... Pá, já é brutal, já é uma vitória. E eu vejo muitos putos na rua que me param, quer dizer, e tal, quando é que é o próximo filme? Pá, é fixe, se calhar há 10, 15 anos não era assim, porque não, lá está, nós precisamos dizermos, precisamos de ver pessoas como nós na tela. Então, não digo que isso vai mudar o mundo, né? Mas acho que já é uma pequena cena que pode ajudar alguns a sonharem um bocadinho mais alto. E, como o Duarte estava a dizer, há imenso talento, é só preciso pessoas para criarem esses palcos e darem uma luz para as pessoas fazerem acontecer, porque talento, fogo, há talento para tudo e não é só no cinema.
0: É verdade, já agora, foi isso que te aconteceu enquanto criança, não tinhas jeito para bola, não tinhas jeito para cantar e optaste, criminalidade não era a tua cena e optaste pelo cinema, foi isso?
1: Não, eu acho, como muita gente, eu tinha muito talento para a bola e que não tive oportunidades. Não, acho que não tinha assim tanto talento para a bola para poder vincar ali. Uhum. E o que é certo é que...
0: Mas jogaste?
1: Não, joguei okay. Só de leve. Okay, e, okay. Não, mas já sabes como é que é. Sim, todos sim. Nós pensamos que sim. Podíamos ter dado alguma coisa, né?
0: Sim.
1: Não, o cinema foi, para mim... eu tive a primeira câmera que eu segurei na minha mão, tinha 10 anos. O meu pai comprou uma... Aquelas câmaras. Uhum. De...
0: Sim, sim.
1: Ele nunca mais viu essa câmera. Eu pedi-me para como é que se ligava essa coisa. Eu peguei nisso e o meu pai nunca mais viu essa câmera. Comecei a brincar com isso. E encontrei ali uma forma de expressar e mostrar cenas que eu via que eu acho que outras pessoas não viam. E acho que o cinema é isso. É postar o ponto de vista sobre coisas, né?
0: É engraçado. Tu agora, a dizeres isso, de repente, também eu me transportei para o primeiro dia em que entrei num estúdio de rádio. E até o dia atual acho que depois nunca mais saí de um estúdio de rádio, que é tipo, é isto que eu quero,
1: foi
0: não
1: quando?
0: É?
1: Foi quando?
0: Quando tinha 13 anos.
1: Uau.
0: Fui a uma rádio local, entrei num estúdio e disse, uou, isto é o quê, não é? Uh-huh. Mal eu sabia que isso ia ser a minha vida, não é? Mas até senti-me completamente identificado com isso.
1: E sentiste logo que era um sítio, o teu sítio, não é?
0: Mas às vezes podia ser aquela coisa de miúdo, não é? Podia ser.
1: Uh-huh.
0: Mas não foi. Era mesmo aquilo. Depois os anos sucediam-se e eu continuava a passar o dia todo dentro de um estúdio.
1: É aqui que
0: te
1: sentes bem, não é?
0: É isso. E é aqui que estamos. Basílio da Cunha é o nosso convidado de hoje a propósito de um filme que agora chega e que se chama Jacaré. Entretanto, amanhã vamos estar na Feira do Livro do Porto.
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12: É bem verdade. Já agora aproveito para te fazer esta pergunta. Costumas ler, andas a ler algum livro, a literatura? O que é que te diz?
1: Então, este filme vem, por exemplo, de 100 anos de solidão, sem dúvida. Vem do Shortcut também. Ou seja, os livros de uma certa forma, ainda mais para um filme coral, não há muitos exemplos no cinema de filmes em que tens tantas personagens, a literatura foi importante para conseguir desenhar uma narrativa que passasse por várias personagens. Então acaba por ser essencial, apesar de depois entrar num modo guerra, onde tem que filmar, editar, fazer o próximo projeto, e tive pouco tempo ultimamente para alimentar culturalmente através de livros e mesmo filmes. Vi poucos, muito pouco filme ultimamente.
12: Aliás, acredito que durante as filmagens tu tens pouco tempo para o que quer que seja, não é? Filmar.
1: Sim. E a edição é a mesma coisa, e eu sou uma pessoa bastante proativa, ou seja, há realizadores que conseguem filmar a cada 10 anos e eu não, eu já estou. O Jacaré está a sair, já estou em pré-produção de uma série, de uma longa, já estou com duas ou três ideias para aquilo que vem a seguir, porque estou com pressa.
12: Espera, como é que tu disciplinas esse nível? Já agora, para as pessoas que estão a ver este programa e que não imaginam como é que é a vida de um realizador, temos aqui uma pessoa que pode responder a isso. Como é que é a tua vida em termos de horários? Por exemplo, um realizador, quando estás em filmagens, levantas-te a que horas e deitas-te a que horas, normalmente?
1: Os horários vão mudando. O que é certo é que não tens mais de 4 horas de sono por dia, isso é uma garantia.
12: Não tens?
1: Não, não tens. Não tens. Não tens e muito pouco tempo em casa a filmar. Depois, a escrever ou editar, a minha média, mas é minha, nem toda a gente trabalha assim, é 16, 17 horas por dia de trabalho. Mas isso é a minha forma de trabalhar. Ou seja, eu gosto de passar muitas horas seguidas. Depois há pessoas que gostam de trabalhar 4, 5 horas e conseguem fazer muito mais e melhor do que eu. Mas eu, como sou lento, preciso trabalhar mais horas.
12: Já agora, o Duarte Gomes, ele diz aqui: Basílio, já pedi autógrafos ao PC e ao Kikas antes que se tornem figuras públicas.
1: Fez muito bem, que agora vão passar para outro patamar. Eles já são figuras públicas, já são muito conhecidos. Este filme conta com rapazes que já têm nome e já são figuras importantes da Rebeleira.
12: Já agora, porque falamos em figuras públicas, olhem só a nossa convidada de setembro.
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12: É bem verdade. Já agora, Sanna Marin tornou-se muito conhecida por vários motivos, mas foi sobretudo durante a pandemia, não sei se te recordas. Como é que foi a tua pandemia e o que é que fizeste durante... Há aquela frase que é: o que é que fizeste no verão passado, não é? Ou o que é que fizeste no 25 de Abril? Eu acho que agora, para toda uma geração, há a pergunta que é: o que é que fizeste durante a pandemia? Como é que foi a tua vida?
1: Então, eu estava a falar disso esse fim de semana. Estava no aniversário da filha de um amigo. E estávamos a comentar o facto de não ser muito oportuno falar do quão tranquilo e pacífico foi a nossa pandemia. Tanto ele como eu passámos bué da bem, tivemos a trabalhar, a fazer as nossas cenas com alguma liberdade. Eu passei um tempo na Suíça. Os suíços, apesar de terem aquela fama de serem gajos bué quadrados, são também muito rebeldes e há muita coisa que não aceitaram. Tinhas alguma margem de manobra, da mesma forma que aqui também encontrei uma maneira de circular e estar aí. Estava fixe, mas o meu amigo aconselhou-me a não falar disso. Estamos num rádio com pessoas a ouvir, então não vou especificar muito mais coisas sobre esse assunto.
12: Sim, mas espera, deixa-me fazer agora, já que viveste na Suíça, viveste quantos anos?
1: Estive lá 19, 20 anos.
0: Ok. O que é que a tua personalidade ainda tem da tua experiência na Suíça? És organizado? Tens uma offshore na Suíça?
1: Pelo contrário, a cidade onde eu cresci, a cidade é uma região, ou a região com mais imigrantes por habitante. Ou seja, o que eu carrego em mim da Suíça é o multiculturalismo. Eu cresci e mudei muitas vezes de escola, tive sempre em turmas de 20, 25 alunos com umas 15 nacionalidades diferentes. Ou seja, para mim, eu sou do mundo e não, para mim não é estranho conviver com pessoas que vêm de sítios diferentes e de culturas diferentes. Ou seja, acho que isso é uma riqueza da Suíça. Ao contrário daquilo que nós vemos da Suíça, né? Ou do postal da Suíça, essa caricatura da Suíça. A Suíça é um país que tem essa coisa que é fantástica. Acho que isso é uma das coisas que eu carrego e que mais me ajuda na minha relação com o mundo, porque no fundo, sabes, lidar com várias culturas, porque já foste a casa de tantas pessoas com tantos modos de viver diferentes, que é uma riqueza.
0: Será que é isso que falta a algumas pessoas, terem tido uma experiência dessas para...
1: Sem a menor dúvida, é estatístico. Quanto mais vives recuado e fechado em ti, mais medo tu tens daquilo que é diferente. Factos.
0: Lá, sentiste um imigrante?
1: Na Suíça? Sim, da mesma forma que já me senti aqui também um imigrante. E o único sítio onde eu não sinto isso é a Reboleira, para ser sincero. É o sítio onde eu sinto-me em casa. Já senti isso na Suíça, dentro da minha própria família. Já senti isso. Então, e tanto a minha família suíça como algumas pessoas da minha família cá. Depende, né? Enfim, há pessoas que pensam sempre que são mais daqui do que tu porque chegaram antes, outros chegaram depois. Isso, enfim, são, para mim não são coisas muito importantes. Certo é que a Reboleira é um sítio onde acho que podemos nos sentir à vontade e convido todos a virem para a Reboleira para conhecer esse sítio magnífico.
0: Já agora, deixa-me só dizer que, timidamente, o filme faz alusão também à Estrela da Amadora, não é? Que é um símbolo. A grande maioria das pessoas que moram na Reboleira são do Estrela da Amadora, não é?
1: Não, são do Benfica. São do Benfica.
0: Ah, é?
1: Okay. Uma grande parte dos moradores são do Benfica. Acho que eu conheço, né? Também não tenho estatística para afirmar aquilo que eu estou a afirmar, mas eu estou-me a basear nas camisas do Benfica que vejo na rua e os gritos quando o Benfica marca o golos. E o facto de, eu sou portista, então eu sinto que estou em minoria. Não é fácil, mas estamos aí, mantemos firme apesar das adversidades.
0: Olha, já agora, há bocado ia-te fazer uma pergunta, naveguei e esqueci-me, agora recuperei-a. Então, e o cinema suíço?
1: Ei, não sei, não conheço muito
0: bem. Bem, essa resposta foi avassaladora.
1: Pensei nessa desculpa, mas...
0: Tu nem sabes o que é o cinema. Tipo, não. Podias ter respondido como? O quê? Isto é, a Suíça também não tem... Espera, quem é que estará mais atrás?
1: Eu vou ser sincero. Da forma como eles me trataram até agora, a consideração que eu tenho por eles não é muito grande, sem contar com o facto de eu não achar, até agora, não vi na minha geração pessoas que tentavam fazer algo original com um ponto de vista e com sinceridade. Vi pessoas a tentarem imitar o que outros fazem e não fazê-lo tão bem como essas pessoas. Isso espero que não seja traduzido e reportado na Suíça. Não quero problemas com suíços, mas confesso que não sou muito fã. Não, sim, um pouco. Claro que a forma como fomos recebidos, o desprezo com que receberam o nosso cinema, claro que de uma certa forma mexe com nós, porque nós aqui recebemos um carinho enorme de festivais, de empresa, do público, e ver a forma como somos tratados lá, apesar das nossas vitórias, não peço... Só peço consideração e respeito, coisa que ainda não aconteceu. Mas vai acontecer no futuro, com certeza.
0: Seguramente que na Suíça não aconteceria alguém entrar no café montado a cavalo. Isso aconteceu na Reboleira ou é mito?
1: Essa história é real?
0: Essa história é real. Como é que é a história?
1: Não, é real. Estava num café a beber uma mini e houve um senhor que chegou com um cavalo e pediu uma mini. E eu quando conto essa história aos meus amigos, eles dizem que isso não é verdade. E eu lá está. Vocês não têm noção, mas se eu metesse tudo o que eu vejo na roboleira dentro do filme, vocês iam dizer, não, esse realizador está a exagerar. Então eu tenho que me controlar e tenho que filtrar as coisas, porque a roboleira, lá está, é mais do que um filme. A roboleira já é um filme. Imaginem para mim que eu sou realizador, eu estou no paraíso.
12: Basílio da Cunha, o nosso convidado, a propósito de jacaré.

0: que ainda põe aquele coisa ali que engraçado?
1: Não é bobado. Ele é calminho. Ele é fofinho.
0: Ele é
1: afável, mano.
0: Ele
1: é afável,
0: mano. Mano, afável o caralho. Eu vou pra merda, porque merda.
1: Deixa essa merda, mas é, mano.
2: Já fica sem ninguém.
1: Ninguém me assinha moeda para me fazer minha
3: cena. O dinheiro furtado continua desaparecido e não há ainda pistas sobre o seu.
0: Por isso ela fazia luz na caixa, aquela antiguidade que ele era. Eu sei, meu bom, que tem ninguém.
1: Fala pro Zé, caralho, mano. Acabou bem ali, mas com os irias e merda.
4: Não tenho que comer com esse galho, mano. O dinheiro ali é de meu, droga, tudo cura.
5: Acabou de certeza que até paga a conta.
1: Não sabe, né?
0: Nem cá sei tudo putaria com o Sanil com o touro, tá não?
6: Agora vou-vos dar isso, esses dois aqui. O primeiro é quando ele tiver sido dessa rua da garagem. O segundo na porta de casa, tá bom?
7: Quando ele estiver na porta da

0: natação na piscina.
1: É verdade, Jacaré vai estrear esta semana. Temos aqui a Basílio da Cunha, o realizador do filme. Já agora, duas cenas que... Bem, há várias cenas no filme que me impressionam. Uma delas, fico a pensar como foi filmada. E essa cena não é a cena do jacaré. O jacaré aparece. É a cena... Não vou contar agora a cena toda, não é? Mas há uma cena que se passa na Ponte 25 de Abril. Ok? Uhum. Como é que tu filmaste aquilo?
2: Então, o meu sonho, e são o plano que nós vemos ali, é, o meu sonho era fazer referência ao cinema dos anos 90, em que muitas vezes os filmes acabavam, ou começavam ou acabavam, com um plano daquela ponte de São Francisco.
1: Sim, sim, que é muito parecida com a Ponte 25 de Abril.
2: É muito parecida, muitas vezes eram planos de helicópteros. Obviamente não tínhamos dinheiro para fazer o meu plano de helicóptero, então tivemos que fazer isso com um drone. Tínhamos autorização para filmar, acho que uma hora e pouco, então só deu para fazer um ou dois takes e correu lindamente. Acho que é um plano fantástico para fechar o filme.
1: E aquele jacaré?
2: Aquele jacaré, então, sendo que em Portugal é proibido ter animais exóticos, fomos filmar em Nantes, na França, um senhor que tem três jacarés, um crocodilo, mais de 50 cobras das mais perigosas que existem, tarântulas.
1: Onde? Em casa?
2: Em casa. Ele recupera animais de rusgas. Que a polícia faz, e muitas vezes a polícia não sabe o que fazer com esses animais, então ele recupera esses animais todos. Escorpiões também, tem escorpiões. Nunca vi tanto bicho perigoso dentro de uma casa. E filmámos no quintal desse senhor, trouxe os meus atores. E pronto.
1: Isto é, eles estavam ali mesmo ali ao lado do jacaré.
2: Ao lado não, dentro de uma piscina. A Vera, que é uma das atrizes principais do filme, teve dentro da piscina ela e o diretor de fotografia, ou seja...
1: E o jacaré ali?
2: E o jacaré, afável, um animal afável. Mas é verdade, dentro dessa casa onde tinha tantos animais, o jacaré acabava por ser o animal mais tranquilo. É super tranquilo esse animal.
1: É, tem que perceber, ouvintes da Paravela, se quiserem ver o filme, que devem, tem que perceber o papel do jacaré. Ora, porque falamos em jacarés?
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1: É bem verdade, os provedores estão de volta, não esta quarta-feira, onde estaremos na Feira do Livro do Porto, mas sim na sexta. Sexta-feira é que é José Couto Nogueira, mas também o Paulo Finuras, provedores deste programa. Estamos a acabá-lo, de resto. Basílio, ainda quero fazer-te duas ou três perguntas antes de acabar. Uma mensagem que nos chega aqui de um ouvinte que diz: BSF de corpo e alma, ele vai perceber. Percebeste? Não. É Bairro Santa Filomena.
2: Certo. My bad.
1: Ora, aí está.
2: Ainda bairro que eu quis filmar, mas acabou antes de eu poder fazer seja o que for. E tenho lá muitas pessoas como são queridas.
1: Já agora, deve ser diferente de filmar de dia de filmar de noite.
2: É, completamente. São dois mundos completamente diferentes. Os meus primeiros filmes, aliás, são mais pesados, são noturnos. Uhum. Era, lá está, tinha 20 anos, estava mais na rua, de noite, etc. Uhum. E os últimos filmes ganharam outra perspectiva. São mais luminosos, há mais mulheres, há mais crianças, há mais alegria. Aquela celebração daquilo que é a vitalidade do bairro e que de dia se calhar é mais visível.
1: Será que é porque estás a ficar adulto?
2: Sem dúvida. E tive um bebê agora, o que muda de
1: forma agora?
2: Radical.
1: Sim,
2: há um
1: Parabéns.
2: Ano. Fez um ano há dias. E
1: isso muda a vida ou não?
2: Completamente.
1: Será que vai mudar a tua visão enquanto realizador também?
2: O que é certo é que, lá está, eu quero fazer personagens, filmes onde ele também consiga se ver e se rever, e daí o meu filme de super-heróis, A minha ideia também é ter um super-herói no qual os putos podem se rever, e acho que vai ser um super-herói que representa de forma muito mais autêntica aquilo que somos. Quando digo aquilo que somos, é nós, a linha de Sintra, no seu todo.
0: Tens noção que tu deves ser um super-herói para muitas das pessoas da Reboleira?
2: Não. Nós somos uma equipa, nós somos um todo. A nossa força, lá está, não vem de uma pessoa. A nossa força é o nosso coletivo. Nós somos uma família grande, como em todas as famílias. Há pessoas na família com quem nos damos bem, outras menos bem, mas isso, no fundo, não é tão importante como o facto de sabermos que há um objetivo maior, que é aquilo que tentamos fazer e criar juntos. Isso é impossível fazer isso sem ter todas essas peças, todas as peças do puzzle. Todas são importantes. E o nosso cinema, e isso é também fundamental dizê-lo, é muito horizontal. Vocês, calhar, não têm tanto essa noção, mas o cinema, durante anos e anos, era algo super vertical, com o realizador, que era uma espécie de Deus, que mandava em tudo. E nós não, nós temos uma... Todas as posições, todos os postos são importantes, e todos participamos dessa caminhada com muito orgulho.
0: Já agora, porque estamos a acabar, há algum nome ainda da Reboleira que ainda não entrou em nenhum filme teu e que tu gostavas muito? Alguém suficientemente carismático que por vários motivos ainda não conseguiu entrar? Ou já conseguiste todos?
2: Não, há um ou outro assim mais complicado que eu ainda não tinha conseguido. Há uns putos que ainda não entraram ainda porque não tiveram ainda a oportunidade e vão fazê-lo. Mas acho que as lendas, consegui filmá-las todas ao menos uma vez, nem que seja como figurantes. Sim, acho que tive quase toda a gente. Não sei, posso estar enganado, mas acho que tive quase toda a gente, sim.
0: Já agora, última pergunta. Se fosses guia turístico da Reboleira, quais seriam
2: tantos sítios,
0: quais seriam dois ou três sítios que desde logo tu aconselharias as pessoas a visitarem e a conhecerem? Haveria desde logo dois ou três que tu dirias? Quais são?
2: Se estás com um problema de carro, aconselho-te a parar no Iani, que fica logo no início da subida. Se estás com sede, aconselho-te a ir ao Café da Nana, que fica lá em cima. Se gostas de comer bem, acho que o Cantinho da Suzy ou o D. King, que são dois sítios muito fortes, acho que não vejo ninguém que consiga rivalizar com eles neste momento, e acho que assim já tens...
0: Gostei, devia haver a Time Out Reboleira.
2: Peço imensa desculpa, mas esqueci um lugar fundamental, o Café Farol do Nuno, que é um ator e que faz o melhor gin à face da terra.
0: Café Farol, Reboleira. É para lá que vamos agora. Vamos lá beber um gin no Café Farol. Olha, quero-te agradecer. Obrigado, Basílio.
2: Obrigado.
0: Já-te boa sorte para este teu novo filme, que se chama Jacaré, convém aqui recordar, que estreia esta semana, quinta-feira, em 30 salas de cinema. Portanto, olhem à vossa volta. À partida, haverá uma sala de cinema mais ou menos perto do sítio onde nos estão a ver. Jacaré é um novo filme de Basílio da Cunha. Obrigado. E amanhã vamos ter aqui Os Provedores e não o Municipal.
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Muito boa noite, esta é já a edição de terça-feira de Defeitos Especiais. Sejam bem-vindos à Rede Nacional da RTP Antena 3. Eu sou o Luís Oliveira, por cá estarei até às 9 da noite. Temos também o nosso albergue digital em antena3.rtp.pt. Illusion, nada a ver com os Imagination, é Leon Bridges, que está de regresso em 2026 com Happiness Anytime. E também por aqui a alegria não tem hora, não apenas algum dia, mas também em algum sítio. Someday, somewhere, são os Jungle. Sejam então uma vez mais bem-vindos, fiquem por aí. Vai valer a pena.

A 24 de outubro, os Jungle voltam a Portugal para um novo concerto na maior sala do país, a Mel Arena. Trazem Sol, o mesmo é dizer Sunshine, editado em agosto. Jay Loy, Tom McFarlane e Lydia Kito, agora membro efetiva da banda. Daqui a pouco chega o Mapa do Tesouro com o Pedro Tenreiro. Agora voltamos a Changing Light, o trio da Bay Area, Ironsides, que juntam vários membros de projetos diferentes da Coal Mine Records, um pouco à semelhança do que acontece com a Buddha's Band e a Deptone Records na outra costa dos Estados Unidos, ou seja, em Nova York. The Web, Ironsides.

0: É o multi-instrumentista Marlon Bianco que nos traz hoje o Pedro Terreiro no Mapa do Tesouro, que abrimos agora mesmo.
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0: Pedro Tenreiro, de regresso para o Mapa do Tesouro. Olá Pedro, bem-vindo.
2: Olá Luís, tudo bem?
0: Tudo ótimo. Hoje o senhor que nos traz tem nome de Martini, mas chega de Brighton ou Bristol. Agora fiquei na dúvida.
2: Brighton,
0: Brighton é Brighton. Exatamente. Chama-se Bianco, para quem ainda não percebeu, podia ser Rosso, mas não, é Bianco. No caso, Marlon Bianco, e vem acompanhado dos Clones.
2: É, gostei de ser Bianco, não é o Mate Bianco.
0: Exato.
2: Que também houve uma altura em que eu apreciava muito e os Blue Rondo à la Turk, que era a banda que eu lançou. Mas pronto, vamos avançar umas décadas para este multi-instrumentista e vocalista, exatamente como disseste, de Brighton, que é acompanhado pelos Clones. Os Clones são um belo naipe de músicos locais, de seu nome Dante Notar, David Barden, Jonathan Chung e Laura Gallen, e que também incluem Oscar Robertson, a.k.a. Schulte,
0: que já cá trouxeste,
2: que já
0: também
2: trouxe aqui, e que é um produtor londrino e também um nome-chave da nova vaga Library, não podia deixar de ser, britânica. Magnitude é o disco de estreia de Marlon Bianco and the Clones. Foi gravado e co-produzido por Solto e editado pela Palace Records, independente especializada, que já nos deu Andrei Nikolsky e o Kampai Quartet, que também já passaram por aqui. Embora produzido e editado por gente ligada à Library, o disco explora os territórios, digamos, paralelos, porque acabam por ser paralelos à Library Music desde a década de 60, da chamada Space Age Pop, transformando o psicadelismo num notável exercício de estilo, por muita contradição que isto pareça implicar.
0: Acho que tens toda a razão e acho que o próximo tema que vamos ouvir tem o mais adequado de todos os títulos. Chama-se Bon Voyage.

0: Foi ou não foi uma boa viagem? Olha, tínhamos falado na passada semana a propósito também de uma nova aventura editorial sobre o trabalho gráfico do disco. Esta capa é linda, a capa deste disco é...
1: É inspirada exatamente na Space Age, digamos, dos Chicks.
0: Exatamente, tons negros, não é? Entre o preto e o vermelho, mas muitíssimo bonita, e o verde também. Magnitude é o nome do disco. E Pedro, talvez não seja o mais o que te salta mais à vista barra ao ouvido, o lado viajado e psicadélico destas composições é o que me interessa mais, acho que do que eu ouvi não ouvi
1: e é a sua marca distintiva. Pronto. É a sua marca distintiva.
0: Estou a acertar nestas últimas semanas mais do que é
1: normal. E de facto, enquanto este tema Bon Voyage, até por isso é que eu chamei Universo Paralelo, porque existem, são coisas que tenham caminhos, digamos, paralelos. Poderia estar perfeitamente num disco de Library Music. Eu só não digo que o disco é assim, porque depois há canções, como nós vamos confirmar a seguir, em que ele canta, e aí normalmente a Library não... embora também tenha editado discos vocais, mas normalmente era limitativa a função. Claro. Daquilo a que se destinava a música produzida nesse universo.
0: Vamos então terminar com este Here We Go, a tal proposta já cantada. Vou-te deixar uma sugestão, não sei se já te cruzaste com o nome chamado Common Saints.
1: Ainda não.
0: É bem mais popular do que isto, ou seja, não é tão alternativo, digamos assim. Tem um defeito para mim que é vai a demasiados territórios, portanto faz temas que te fazem lembrar os Pink Floyd.
1: Vou checar.
0: Mas tem coisas.
1: A única coisa que eu gostava, eu sabes que eu gosto de contrariar, por isso aqui gostava de contrariar, porque eu acho que grande parte desta música que nós ouvimos aqui, e neste caso particular, só é alternativa porque é pouco conhecida.
0: Não, é o que eu quero dizer
1: porque
0: com
1: de
0: isso.
1: De facto, não tem nada, é facilíssima, é easy-listening.
0: Muita dela não é estragada, vamos dizer assim. Mas o Common Sense.
1: Não é erudita, não é?
0: Não, mas o Common Sense, até porque tem umas participações como já produtor.
1: Common Science.
0: Common Saints. Santos.
1: Ah, ok.
0: Como tem já colaborações com artistas de maior nomeada, já quando deu um passo à frente já tinha músculo, vamos
1: já
0: dizer.
1: Já teve holofotes.
0: É isso. Vamos terminar então, Here We Go, para a música de hoje, a proposta deixada pelo Pedro Tenreiro com a marca Marlon Bianco.

0: Magnitude, o trabalho de Marlon Bianco em destaque no arranque das escolhas de setembro do Mapa do Tesouro com o Pedro Tenreiro.
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0: E já que falávamos de Common Sense, cá está ele, Charles J. Perry, novo EP editado em junho, Age of Illusions, Nightlight é a nossa escolha.

É a altura agora de recebermos a dupla de irmãos Elkin e Nelson de Medellín, na Colômbia. Elkin Javier Marín Belés e Nelson León Marín Belés chegaram a Madrid em 1973 e destacaram-se pela energia das atuações. O álbum tornou-se também polémico na altura pela imagem glamourosa e andrógina dos irmãos, numa Espanha ainda na franquista. Agora, em 2026, Vámonos tem direito à remistura com o dedo de Damn Funk e também Lorenzo Soria. Elkin

Últimos minutos com o Thundercat. Depois da passagem pelo festival Vodafone Paredes de Coura, Stephen Lee Bruner volta à estrada nos Estados Unidos, abrindo os espetáculos do Turnstile em solo americano. Também Gas Twin, Gaspa, a.k.a. Miguel Tenreiro, Arc Twin, a.k.a. Tito Romão, trouxeram-nos Neblina. Time to Say Goodbye, como cantaria o Sr. Bocelli. A última de hoje marca o encontro com Erykah Badu e também The Alchemist. Next to You, cá estaremos Next to You amanhã depois das 8, depois da hora certa, é com a Isilda Sanches que seguimos em frente na RTP Antena 3. Boa noite e até amanhã.

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Olá, boa noite, bem-vindos. Sou Isilda Sanches, fico por aqui até às 10, façam-me companhia.

Hoje os primeiros pontos de luz são com Leon Vinehall em Scab, canção do álbum In Daytona Yellow, editado o ano passado, numa canção em que participa Tyson. Agora, Salimata, uma americana a viver em França, ouvimos Moonlight, depois temos Jill Scott e Local Artist. Fiquem por aí.

Este é local artist, o canadiano Ian Wyatt, a acender pontos de luz com Good Enough, canção do álbum de estreia Expanding Horizons, editado em 2022. Continuamos pelo Canadá, pelo menos parcialmente. Este é um daqueles projetos de expats, acho que podemos dizer assim. Neste caso, expats canadianos em Berlim. Jack Jay e Linda Fox gravam como IMU. Ouvimos Brainwashed. Depois temos o Tsunami de Matt Martians e ainda George Silver como George Silver and Gold. Um bocadinho desse lado. Boa noite com a RTP Antena 3.

Sintetiza-me. O original Synthesize Me é de Space Lady. Esta é a versão de George Silver and Gold no álbum Ave Rara. Vamos para a América agora, ou voltamos à América, com Abra Cadabra, uma dupla californiana. Ouvimos Talk Talk, uma canção de 2022.

pontos de luz entre o passado recente e o mais distante. Primeiro ouvimos Abracadabra, que embora soem a punk funk dos anos 80, são de agora, canção que ouvimos assim há 4 anos. Mas estas Sada Bonheur, da Alemanha, que ouvimos em You Could Be More As You Are, são originais dos anos 80. A canção saiu em 1984, foi recuperada já neste século. As Sada Bonheur nunca chegaram de facto a ser conhecidas na sua época. Tal como os Air Primates americanos, que a editora portuguesa Olusam descobriu no SoundCloud recentemente e usou num EP chamado The No-Ho EP, que só tem bandas americanas obscuras de finais dos anos 70 e inícios de 80 e que foram todas descobertas no SoundCloud.

Pontos de luz a fitar o futuro com Chris Corda e esta Awesome on Mars do álbum Not My Problem, I'll Be Dead, disco de 2023, feito a pensar nas alterações climáticas e num futuro nada brilhante. Esta, como se percebeu, tem várias referências aos projetos espaciais de Elon Musk. Agora, produção nacional, Mirror People, em remistura de Pete Herbert para I Feel For You.

Oi Maia, como Mirror People, em remistura de Pete Herbert. Pontos de luz a chegar ao final da viagem. Aproveitando o facto de estarmos na pista de dança, trago alguém que também está ligado à música de dança, mas tem igualmente produção ambiental. Falo do canadiano Marc Leclerc, mais conhecido como Acufan. É com ele que ficamos no final deste Pontos de Luz. Ouvimos uma faixa do disco Musique pour Trois Femmes Enceintes, um disco originalmente editado em 2005, reeditado já este ano. O disco chama-se assim, Música para Três Mulheres Grávidas, porque na altura em que foi feito, tanto a namorada de Leclerc como duas amigas suas estavam à espera de bebê. Depois das 10, a Portugália de Henrique Amado, depois das 11, o Indigente de Nuno Calado. Eu sou Isilda Sanches, regresso amanhã às 9. Fiquem bem, aproveitem.

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Música nova para este início de hora, Feeling Like, é um tema de Flambeau, um projeto a solo do produtor de Braga, João Nuno Flambeau. É um tema que introduz o plano de edição do primeiro álbum marcado para o próximo ano. Esta é Portugal e para terça-feira, boa noite, bem-vindos.

Continua em audição a música de Oriano, o braço criativo de Alexandre Rendeiro, a balada de M.A. Santos insere-se na temática marítima que o autor está a desenvolver, primeiras da hora com Mellow Mai e Dionis. O cruzamento do folclore português com novas linguagens continua a ser pano para mangas na atual produção nacional. Os Baby Suicida são uma das bandas empenhadas nesses cruzamentos. Monsenhor é o novo single da banda.

0: Jasmin a despedir-se do verão e também do seu disco Dias em Branco. Caracol tem sido uma escolha assídua nas nossas emissões. Hoje, ao lado dos Iguanas, de Lourenço Crespo e Leonardo Bindilati, no início, Monsenhor, um novo single de Baby Suicida.
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0: Agendado para dia 19 de setembro no Oppo Lab, no Porto, a Noite do Cometa apresenta o segundo capítulo, reunindo uma série de bandas. No cartaz encontramos os Fugly, Lesma, Manga Cava e os Mordomia, o quarteto de Lisboa que no ano passado deu a conhecer o disco Chumbo Côncavo. Lá fomos escolher este EB23.

O inclassificável som dos Mordomia, EB23 para o álbum Chumbo Côncavo. A banda vai participar no segundo capítulo da Noite do Cometa, agendada para dia 19 no Opolab, no Porto. Participações de Fugly, Lesma, Mangacava e Mordomia.

Letícia Sédia do Stereolab a remisturar Turn Around, Keep Going de Bernardo, vozes femininas reunidas nesta noite de terça com Leonor Arnaud, outro disco muito esperado para este final de ano, e Orca, nome artístico de Leonor Cabrita, que por estes dias apresenta A Peneia, um disco repleto de participações. Por lá encontramos Yatemba, Salim e Catarina Branco, entre outras. Alguns anos depois, saúda-se também o regresso dos Black Wizards. Beat é o single que apresentamos esta semana. 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

Guerra do Caolino, Glocan Wise e Beat para os Black Wizards no final da Portugália. Últimas da hora com o emo de The Spirit Spirits, logo depois Nuno Calado com Indigente. Boa noite.

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Olá, boa noite, sejam bem-vindos a mais uma sessão de Indigente na RTP Antena 3 com Nuno Calado, também disponível em antena3.rtp.pt ou no RTP Play, abertura com Untitled Hollow através de Emily Wood Freestyle. Bem-vindos.

primeiras desta sessão de Indigent com Untitled Hollow, através de Emily Wood, Freestyle, logo depois juntei Aluminium, o álbum Iconoclast, Haha, e Killing Time, e também as novidades dos Queens of the Stone Age, Insignificant Ada. É o primeiro tema a ser single do novo álbum.

pesos pesados no In The Junt com Queens of the Stone Age, primeiro single para o novo álbum e significante Ada, logo depois She's in a Frenzy de Jack White, e agora novo single para Black Wizards, chama-se Beat.

Depois de Black Wizards com Beat, duas propostas que passaram recentemente por Portugal. Primeiro, Westside Cowboys com Word Age. Logo depois, tocaram exatamente no mesmo dia do festival Vodafone Paredes de Coura. No caso, os Freako com Necessary.

Esta chama-se Loose Talk, é um dos temas novos para a banda liderada por Greg Dooley, os Afghan Whigs, que têm discos incríveis no passado e este prepara-se também para ser um belíssimo disco. Nothing Happens Twice funciona como o segundo single para o álbum Nobody's Coming to Save You, aquele que é o segundo para os irlandeses Garriers.

All Inside Aquarium, disco novo para os nova-iorquinos Bodega, e que marca uma mudança de som propositada na banda. Weather Me foi o tema que ouvimos. Seguimos já com Dark Summer para os Ceremony.

Estamos assim a caminhar para o final desta sessão de Indigente na RTP Antena 3, com Tim Mortage através de Democracy Manifest. Antes disso, o Ceremony com Dark Summer. Seguimos agora com Jack Case, I've Got a Gun, que está de regresso em 2026.

Esta é a participação de Jason Williamson dos Sleaford Mods no disco dos Dead Pioneers. O tema dá pelo nome de Worst Among Us. Antes disso, Jack Ace com I've Got a Gun e sigo agora com Joe Unknown. Está de regresso também. E esta chama-se Hills.

Chegamos assim ao final desta sessão de Indigente na RTP Antena 3. As últimas, Joe Unknown com Hills e também Data, uma das propostas para o disco mais recente dos franceses Bourri, para não perder. Próximo dia 9 na Casa Capitão, em Lisboa. No Porto, no dia seguinte, dia 10, na Sala Moco. Boa noite. Take care.

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1: Pronto, bem-vindos a mais uma edição da Caixa de Ritmos no Som Nacional da RTP Antena 3. Estamos em pleno agosto, a Caixa de Ritmos também em ritmo de férias. Por isso, nesta segunda quinzena, vamos recuperar algumas das nossas canções favoritas destes mais de 20 anos de programa. E começamos com um dos emblemas da casa, um hino dos LCD Sound System.

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ritmo de férias na Caixa de Ritmos. O início desta edição com várias, muitas boas recordações destes mais de 20 anos de programa da Caixa de Ritmos. Começamos com LCD Sound System, Dance Yourself Clean, um super hino, um dos grandes temas da carreira da banda de James Murphy, tema que podem encontrar, claro, no álbum This Is Happening. Os LCD Sound System no arranque de edição desta semana. Logo depois juntamos o projeto The Invisible com o grande single OK. Seguimos com mais outra recordação, neste caso com remetente nacional, os White House de João Vieira com Far From Everything, um grande tema que gostamos de recordar de vez em quando. E logo depois, outra grande canção para lembrar aqui na Caixa de Ritmos, Our Love, o grande

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recorremos o nosso arquivo de mais de 20 anos e recordamos esta Our Love, super canção de Dance Knife, aqui a assumir o seu disfarce mais habitual, Caribou. Há pouco, o projeto White House de João Vieira com Far From Everything, um super tema nacional para a edição desta semana da Caixa de Ritmos. Seguimos com mais recordações da nossa história recente e, neste caso, com a influência Drum and Bass, The Difference, o tema que junta Flume e Toro e Moi. Logo depois, os canadianos Junior Boys com Over It.

Depois de Caribou, voltámos ao Canadá, agora com os Junior Boys, para recordar este Over It, um tema que também rodou com grande insistência nas emissões diárias da RTP Antena 3. Há pouco, Flume, na companhia de Toro e Moi, juntos para o grande The Difference. Mais um tema para recordar nesta noite de sábado aqui na RTP Antena 3. Caixa de ritmos em ritmo de verão, o que significa que vamos recordar algumas das nossas melhores canções destes mais de 20 anos de programa da Caixa de Ritmos. Agora, para seguir em ritmo mais techno, com Two Different Ways, em ritmo acelerado, os Factory Floor. Depois voltamos a acalmar um pouco o ritmo com Burial. Recuperamos um dos grandes hinos da carreira deste produtor londrino, o grande

Burial Vintage, na caixa de ritmos com este Street Hollow, um dos temas inesquecíveis da carreira deste produtor londrino. Também Factory Floor, há pouco, foi o tema que nos deu a conhecer este universo muito tecnológico dos Factory Floor, o excelente Two Different Ways. Para os próximos minutos, voltamos à cena house, com um dos melhores nomes da cena house europeia, apesar das fortes influências de Detroit. Não é por acaso que o projeto se chama Motor City Drum Ensemble. Aí fica para recordar Rockets number 5.

O alemão Danilo Plassov a marcar presença na caixa de ritmos desta semana, neste caso com a repressão de Rockets No. 5, projeto Motor City Drum Ensemble, obviamente com forte influência da House de Detroit, uma presença óbvia quando fazemos estas duas últimas edições da caixa de ritmos, a recuperar alguns dos nossos hinos destes últimos 20 anos de programa da caixa de ritmos aqui na RTP Antena 3. E guardamos mais uma canção para o final, Lindstrom and Prince Thomas, esta dupla não podia obviamente faltar. Aí fica Mighty Girl, tema que pode encontrar no álbum Reinterpretations. Depois das 9, vamos ter muitos mundos com Isilda Sanches. Quanto à caixa de ritmos, regressa ao seu ritmo normal já na próxima semana. Quero dizer que acabam as férias e voltamos às novidades da cena dançável e eletrónica. Bom resto do fim de semana, boas férias se for caso disso.

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1: Boa viagem com a perfeita repetição da RTP Antena 13. O meu nome é Alexandre Guimarães, estamos em modo férias e por isso mesmo a recordar essas excelentes oportunidades que tive de receber os protagonistas do cenário urbano musical deste 2026. Aconteceu com o Extinto em fevereiro, no Capitólio, também com Papillon no Coliseu dos Recreios em março deste ano e mais recentemente Nanny lançou ID. É o primeiro longo, digamos, mais de 30 minutos de música no mesmo projeto, e eu recebi a artista de Via Longa nos estúdios da RTP para uma entrevista sobre ter de desprofissionalizar a música para se voltar a apaixonar por esta arte. Também a viagem que fez enquanto terapia para sair de si própria, passagem pelos Estados Unidos da América, por Cabo Verde, entre outros, a importância da família e dos amigos, de sempre, enquanto pilares de uma estrutura sólida, e ainda criar um hit com um vídeo de meros segundos no TikTok. A recordação de hoje, nesta imperfeita repetição, ainda em modo de férias, é a entrevista com Nanny, disponível no YouTube e em antena3.rtp.pt. Boa viagem.
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1: Então, Nanny, think big. You gotta think big.
3: You gotta think big.
1: O teu Bossy Girl, o mini documentário, começa com uma frase tua na qual dizes: tinha acabado de fazer 20 anos e comecei-me a questionar sobre muitas coisas na minha vida.
3: Uhum.
1: Quais coisas?
3: Ok, direto assim. Várias coisas, na verdade. Coisas de uma jovem adulta. Pagar impostos, tirar a carta, comprar uma casa, e questionar-me sobre a minha personalidade, o que eu queria realmente fazer e ser. Eu disse, I gotta think big, eu tenho que lutar pelo meu sonho.
1: Isto vem de um reel que tu vês no Instagram, não é?
3: Sim.
1: É uma frase que tu vês num vídeo, não é?
3: Yeah, yeah, yeah. Isto é uma frase que eu vejo. Imagina, é um meme, né? O que